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0: Muito bem, gente, em Curitiba são 21 horas e 5 minutos. Olha só, entramos na programação MPB Nights. Muito sucesso pela frente, viu? Essa programação vai até as 10 horas.
1: 9 e 6.
0: Tem muita coisa boa que vai rolar lá, tá bom? Muita coisa boa vai rolar. Fiquem ligados aí na Imora FM para você não perder nenhuma programação, para você ficar por dentro das melhores canções que só a Imora FM sabe fazer para vocês. No fim, olha só, quero abraçar a minha galera massa lá em Rui Barbosa, né? É, rapaz, tem uma galera massa, uma galera top lá em Macajuba, Rui Barbosa, né? Ouvindo a Imora FM pelo aplicativo. Muito obrigado pelo carinho de todos vocês aí, tá bom? Minha amiga Rosana lá em Itapuã, de Várzea da Roça, Várzea do Poço, no caso. Minha amiga Rizalva também, né? Tá de radinho ligado. Alô, Rizalva! Forte abraço pra você, minha amiga. Tamo junto. Olha só, vamos que vamos de sucesso. Flávio Leandro, Mudança. Logo na sequência você vai curtir um rock bem top da banda Jota Quest. Mais uma vez, e essa versão é a versão acústica, hein? Pra você curtir, essa galera massa que curte um rock aí, essa música vai pra vocês aí, tá certo? Valeu, gente! Também quero abraçar meu amigo Queiroz lá da Supermercado e Bota Dourosa Branca, né? Abraçar essa equipe maravilhosa. É, a equipe do Aliança também, do Mercadinho Aliança também, show de bola lá também, ouvindo a nossa programação. Valeu pelo carinho, pela audiência de todos vocês aí, tá bom? Valeu, gente. Curitiba são 21 horas e 7 minutos. Segue a programação MPB Nights. Também quero abraçar o meu parceiro Deni. Lá é o homem, tá lá em Tóquio, lá no Japão, ouvindo a Imora FM pelo aplicativo, tá bom? Faça como meu amigo Deni, baixe um aplicativo no seu celular e comece a curtir as nossas programações para vocês ficarem ligados do que está rolando aqui nos estúdios da Imora FM, tá bom, gente? Valeu, valeu, tenha uma ótima noite para vocês. Sim.

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1: Muito bem, em Piritiba são 22 horas em ponto. Olha só, entrar no ar para você é a melhor programação, uma das melhores programações aqui da Aimora FM, que é a programação Fim de Noite, onde você vai se apaixonar de verdade. E ofereço essa música para toda essa galera massa que está curtindo a Aimora FM, hein? Valeu, valeu. Olha só, quero abraçar minha amiga Jerusa, né? Alô, Jerusa, meu amigo Paulo Soares, meu amigo Mazinho da Farmácia Provida, meu amigo Matheus, né? Essa galera massa aí que está curtindo a Aimora FM, muito obrigado pelo carinho, pela audiência. Abraçando essa galera massa aí dos bairros da Mistura, do bairro do Cansação, do bairro da Baixinha, do bairro do Aeroporto. Forte abraço para cada um de vocês aí, tá bom? É, rapaz, vamos, que o sucesso não pode parar. Entramos na programação Fim de Noite, que vai até as 11 horas. E até lá vocês irão curtir muita música boa, muita música romântica para vocês, né, curtirem juntos aí, agarradinhos no sofá, na cama e escutando a Aimora FM com o radinho, né? Alô, Tia Tina. É, Tia Tina lá perto da Cigana, perto da Fazenda. É, agora me passou o nome da fazenda, mas rapaz, como é que eu mando alô? Como é que eu mando alô pra pessoa? Eu esqueço de falar a localidade da pessoa, mas rapaz, alô, Jerusa! Forte abraço pra você, minha irmã, tamo junto! E é isso aí, em Piritiba são 22 horas e 2 minutos. Alô, tia Nani aí na Baixinha, tá curtindo a programação. Alô, tia Hilda, forte abraço pra vocês aí, muito obrigado, valeu! Alô, Zai! Alô, meu amigo Mael, Mael lá na fazenda Dedinho de Prosa, isso mesmo, lá na Chapada, hein? Mael, qualquer dia desse tô indo aí curtir, tomar aquele cafezinho, né? Valeu, tamo junto. Em Piritiba são 22 horas e 2 minutos. Tenha uma ótima noite pra vocês.

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0: Deus te abençoe.
1: Tu canta até bonzinho, viu?
2: Tá aprendendo aí, velho.
3: Felipe Amorim foi uma música que eu cantei pra galerinha. Como eu falei, que é que meu filho vai ouvir. Felipe Amorim tá muito hypado, que ele faz um forró misturado com trap, que é uma coisa nova que tá dando muito certo. Então é uma das músicas inéditas do trabalho, né, que a gente gravou. E gravamos também a música do Charlie Brown Jr. em forró. A gente, então, a gente ontem misturou tudo, ficamos loucos, que Charlie Brown Jr. nos...
0: Esse escritório é onde, cara?
4: O escritório é na praia.
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2: Não é só um triângulo zabumba, não. A gente é uma banda de forró, sim, com muito orgulho, com todo respeito. Respeitamos todos os estilos musicais, do rock ao reggae, ao samba, funk, forró. Mas a gente, quando quer fazer, a gente faz e bem.

0: Essa é pra machucar.
1: Enquanto eu cantei também, né? Então tem música pra todos os gostos, pra dançar, pra namorar, pra ser feliz, pra ficar doidão, tem tudo.
0: Tá tudo arrumadinho do jeito que você gosta, meu amor. Vem. Arrumadinho.

0: Aí, acho que...
1: Pode tirar o microfone, eu vou deixar.
2: Obrigado.
1: Foi bom, né?
2: Obrigado. Foi ótimo, foi ótimo.
1: Se não entrar no DVD, tu manda pra mim, que eu vou querer assistir isso aí de novo, porque eu esqueci tudo que eu falei.
2: É massa que é um registro, assim, porque, né?
1: É massa.
2: Fica pra... É massa.
1: Essa parte do DVD...
3: Posso te falar aqui?
1: Pode. Poucos tem, mas é a parte que eu mais assisto, onde tem o cara falando, o artista falando.
3: Já caiu, já foi. Puxou aqui, já.
2: Nem conversei isso com ele.
3: Só levantar aqui.
1: É massa. Agora eu entendi a ideia de vocês. Se tivesse falado antes...
2: Se tivesse falado antes, não teria funcionado.
1: É verdade, faz sentido.
2: É só isso. Porque... A gente decora...
1: Faz sentido.

Tá procurando, né? Tá procurando as músicas inéditas do Mistura? Você achou que eu não ia trazer música inédita? Gente, o Mistura não acabou ainda, não. É muita coisa por aí. Felipe Amorim e Rolezinho. Aguarda. Esse Mistura aqui é diferente.

0: Valeu, meu povo. Bom dia, bom dia. Vamos acordar, cuidando da vida. Hoje, terça-feira. Eita, nós é dia 25, hein? 4h57. Bom dia, bom dia, bom dia, cidade. Bom dia pra você que levanta cedo pra cuidar da vida, né? Trabalhar. Eita, nós. Pois é. Né? Cuidar aí pra poder pegar o leite dos meninos. Tá pensando que é mole. Rapadura é doce, mas não é mole, não. É, não? Bom dia, bom dia, bom dia, cidade. Eita, nós. E o povo já tá acordado lá do Grupo Pimenta. Lá é 24 horas, fecha não. Eita, e Bal? Já acordou Bal na Casa de Farinha? Bal, Dona Lil. Rapaz. O povo lá levanta cedo lá no Tinguim. É o único povo do Tinguim que acorda cedo. Bal e Dona Lil. É, pra poder cuidar da vida. Pois é, o resto tudo dormindo. E o lugar que o povo dorme, viu, rapaz? Ué, doido. Não é não, velho Matilde Barrigão? Já acordou, velho? E Dona Ionice, os velhinhos roncador, diz que os velhos prestam pra dormir, os dois. Toia me contou, disse, rapaz. O velhinho dorme e a velhinha também. Eu digo, mas Toia, disse brincadeira, Toia, é, rapaz, dorme e ronca até umas horas. Eu digo, e a velhinha, Dona Ionice ronca também, ronca. Ela e o velho Matias. Ah, rapaz, os caras roncam. E do outro lado da serra, o povo... Ê, lasqueira, 4h59, hein? 4h58, rapaz, o tempo voa, né? Pois é, pois é, pois é. Vamos acordar, né, Matheus Barrigão? Cuidar da vida, a senhora tá dormindo, não. Rapaz, 4h59. E Dona Ivonice também. Vai ficar aí dormindo, não sei pra que uma hora dessa, a senhora tá dormindo.
1: Olha. 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
3: 5 e 1.
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3: 5 e 3.
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3: 5 e 4.
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3: 5 e 5.
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10: Oi, Vivi Santana.
0: Oi, tá nós. Bom dia, Lorena. Bom dia, galera que acorda cedo e já tá com o radinho ligado na Imoré. Aquele abraço, um ótimo dia. Né, Vandense? Tá ligado, Vandense? E Bal, Dona Lil, já tá na casa de farinha, cuidando da vida desde cedo. Muito bem, Bal, cuidando da vida. Dona Lil, bom dia. Bom dia, Deral, Dona Rubens. Ela tá trabalhando hoje, Dona Rubens? É mais passeando do que trabalhando. É, rapaz, Denilson já chegou por aí, não, mais tarde, né, Igor? Rapaz, pois é. Acordou, Dona Dúdia? Cuidar da vida, fazer café. Hoje é terça-feira, né? Tu acorda, Galego dos Cocos. O povo dormiu, aquele povo do Tingui, viu? Só perde pro velho Matias do Barrigão e Dona Ivonice, os velhos roncador lá da Baixa Verde. Tu é doido, tão lá roncando, os velhinhos. Dormindo, roncando e babando até umas horas. Ou até Geraldo, lá das lajes, acordou cedo hoje. Jaime Moura acordou, Paulinho das Piabas acordou. Rapaz, Nuca do Cajueiro acordou. É o quê, Nuca? Maria, fala, é o quê? Oxi, acorda zica.
11: Em Babadó, Angico de Maria, Marinha, São Mateus, meu amigo Titinho, Zé Fubá. Quero mandar um bom dia pro meu pai Manuel e seu Ciro, Capim Branco. Passa a música pra nós aí do Ciro Goiás, esse povo de Santana. Bota esse gato pra mim, Aja, Santana.
0: Oh, meu Deus, alô, Edilmar! Lá do povoado de Achoeiro, Cajé, também tá ligado no Umbuzeiro. Bom dia, Cajé! Pode música, 5 e 7. Vamos.

0: O trio parada dura, rapaz. Camisola preta. Eita, nós. Bom dia, meu povo. Te bateu pra ela pra acordar o povo lá do Novo Horizonte. Dona Xaninha acordou. Cuidar a vida. Gente, Dona Elisa Salvador. Bom dia, Ivo Muriquinho. Alô, Dona Neide, lá na Massaranduba. Zé Maria da Barraca. Breve passar por lá, né? Bater perna. É. Acorda.
1: Diga ele que vem-se embora que o jegue dele se soltou.
0: Tá vendo?
1: Pode dizer. Sai
0: daí! Ei, jegue vai virar na perna. Acorda o pé. Aí só não acorda a zica, o dormioco. Ah, rapaz, tá dormindo, coitado zica, tá caducando. Todo dia de tarde ele manda áudio, outra hora ele dando bom dia, ontem foi boa noite, coitado de zica, né, rapaz? Ah, rapaz. Fala, Miss da Estoca.
2: Bom dia, Gil Santana, aqui tá tudo bem, meu amigo? Mandar um alusão pra
0: toda a galera da Estoca, é, muito bem, toda a região. Ó, Dona Xandinha acordou, tá vendo, povo? A Dona Xandinha dorme até mais tarde, ó. Ah, pai. Bom dia, Dona Xandinha.
3: Bom dia, já estou acordado ouvindo você falar, viu?
0: Ah.
3: Mas o tu show aí, o tu sonho que eu gostei de ouvir. Da camisola preta, já gostei, que nem outra aí. Barreirinha, esqueci, não passa lá.
0: Agora lá de samba. Passa lá, eu passo lá depois, né? Depois eu passo lá. Ó, Santo tá ligado, Ideomar tá ligado, Geraldo lá da Laje tá ligado. Será que já acordou, Geraldo, hein? Marlúcia em Dias Coelho, tá acordado muito bem, Marlúcia, bom dia, tá vendo? Rapaz, tá vendo? Marlúcia acordou, foi cedo, Paulinho das Piabas acordou. O povo tá pensando que esse povo, aquele povo dormiu, tá pensando que é o velho Matheus do Barrigão, mas Dona Ivanice, Sofia, peste pra dormir os velhinhos. Ué, doido. Olha, 5h22, bode samba, bode samba, bode samba, né não, galera do grupo?

0: Muito bem, tá aí Otávio Erivaldo, jogou duro, hein? Rapaz, lá de Vargas Roça, né, Maribá? Maribá acordou, disse que Zica tá roncando, rapaz. Coitado de Zica, né? Tá caducando, né, Maribá? Rapaz, Maribá sabe da vida de tudo. Ei, Maribá fofoqueiro. Zica é outro fofoqueiro, mas Maribá também não perde tempo. Ei, Maribá do a língua de tamanho do desgrão. Joga duro, rapaz. Tá certo. Tem que falar mesmo. Zica tá dormindo. Eu pego pra dormir agora. Também tá velhinho, Maribá. Tu quer o quê, rapaz? O coitado do Zica tá caducando já, tá velho, tá na idade. Tá dormindo. Diz que o povo lá do Brogolos que acorda 7 da manhã todo dia. Como é que pode ir pra um negócio desse? Aí diz que tá cansado da escola. Vai pra escola dormindo no, por cima dos coisas, né? É o quê? Roseli da Coelho acordou. Muito bem, Roseli. Cuidado da vida, fazer almoço, café. Rapaz. Zica tá tirando, tirando leite no sonho. Mas, rapaz, me deixa, viu? Maribá puxa saco. Mas, rapaz. Falei que nem Zica falou. Diz que o melhor requeijão lá dos Angicos é de fogo. Rapaz, que não tem um requeijão igual de fogo aí no Angico. Coitado, acabou com Maribá, coitado. Aí fica Maribá puxando saco pra ver se Zica fala bem do requeijão. Aí Zica disse que o melhor que tem é o requeijão de fogo. Arrumou com Maribá aí. Rapaz, que não tem requeijão igual lá nos Angicos. Ah, Geltão, que miséria um negócio desse. Coitado de Maribá, rapaz. Maribá, coitado, fica lá puxando sardinha, vê se aparece alguma coisa. Toma, Maribá, leva a boca pelas orelhas. Não é não? É. Olha, 5h27, já acordou, Dona Ivonice? Ei, Dona Ivonice, só pede pra dormir, roncar igual o velho Matias, né?
1: Bom dia, Gis. Eu não tô dormindo, tô merecendo uma surra. Tô aqui escutando, viu?
0: 5h27.

Muito bem, Pedro da Viola. Olha, são 5 horas 30 minutos em Peritiba, viu? Geltão do Sítio Machista. Daqui a pouquinho eu trocar Rock Trabuco. Pra mim, um dos melhores sambadores é Rock Trabuco. Ei, Rock Trabuco, velho, retado. Ele e os Coroas do Sertão. Não é Domingo do Salgado, tá ligado? Domingo os Coroas vão tocar em algum lugar, me avisa, viu? Domingo do Salgado que eu quero ir. Não é não, Marlúcia? Dias Coelho, Osmaílde. Vou ver um samba diferente, né? É enjoado esse samba, já, tudo já, coisado. Um samba diferente. Com os Coroas, não, Geltão? Aí nós vai, um dos Coroas do Sertão estiver tocando, nós estamos colados. Não? É, um samba diferente, né? Samba... Não é não, Domingo? Samba bom, retado. Pois é, pois é, pois é. Olha, 5 horas 31 minutos, sem Peritiba, 5h31. Igor já chegou do Grupo Pimenta, Denilson já chegou por aí. Hein? Deraldo, Ana Ruba. Se é que Deraldo tá trabalhando hoje, né? Fica enrolando a pobre da Ana Ruba, coitado. Bota a Ana Ruba pra trabalhar dizendo que vai comprar rádio, ó. Ah, Ana Rúbia, tu olha aí, trabalha amanhã dobrado que eu vou comprar um rádio pra tu, ó. Coitada de Ana Rúbia. Léo, vê se dá um rádio pra pobrezinha da Ana Rúbia, coitada. Ah, que Rock Trabuco, cadê? Vem a Rock Trabuco, vem. E aí fica pobre da Ana Rúbia, coitada, indo lá trabalhar dobrado, ó. Coitada de Ana Rúbia. Não é não, Igor? Galera do Grupo Pimenta, João Arran, todo mundo tá ligado. Jaminha já chegou? 5h31. Isa, cuidado da vida. Paz. 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Olha, Maridete, rapaz, me ouvindo. Bom dia, Maridete. É, tá ligadinha na Imoré, o povo da Laranjeira. Dona Antônia também, Léo de Bitu, tá ligado. Olha, pois é, deu um pulinho lá em Porto Feliz. 24 horas, Ipirá, 24 horas. 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Alô, Dona Júlia, mamãe de Sarney, dizendo ela que acorda cedo, viu? E já tá com o radinho ligado, viu? É. 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Eita, nós! 5h33.

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1: 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Ei, Rock Trabuco vai virar da gota aqui, é um samba bom retalho. Qual é a galera de Alto Bonito? Um buzeiro? Rapaz, o povo do Mioco, da Gota e o povo dos Angicos. 5h35, Dona Suzanete já acordou?

samba bom retado do rock trabuco, né? Como é, Chicão, lá dos Angicos, gosta de samba também, né, Chicão? Rapaz, samba bom retado, viu? Ei, rock trabuco, velho, retado, né, filho? É, o samba de rock trabuco é diferenciado, né? Eita, nós. Olha, 5h37, hein? Deixa eu mandar uma alusão lá pro povo das almas. Alô, Celso, Dona Valneira, Dona Helena, Zé Boquinha, Pisca Pisca, Dona Enaí, Edmond, Genilson, Dona Dade, Karina, Eduardo, Dona Dalva, Iradir, Ginaldo, Valtir, é, Dona Neisa, é, Dona Laíde, bom dia, Cláudio Brito tá dormindo, bom dia, galera das almas, aquele abraço, 5h38, já acordou, Márcia? Mas Dona Enis, a senhora tá dormindo não, aquele povo dorme de Porto Feliz, tu é doido. Alô, Luizão, lá no Tingui, já acordou, Luizão? Bom dia. 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Não é não, Rabelo? Bom dia, Rabelo. Já acordou, Cauã? Já, tem que acordar cedo. Não é não? Bom dia, bom dia. Deixa eu ver aqui quem mais. Bom dia, Gil Santana, Dona Escuta, aqui em São Paulo, Reni. Coveiro, rapaz, bom dia. Vamos que vamos. Muito bem, Reni Coveiro. Olha, Celita Paixão acordou. Muito bem. Celi Paixão. Né? Né, Suzy Tico de Manguinha, rapaz. Celi Paixão, pô, botou ali, mas o nome Celi Paixão. 5h39.

Muito bem, Rock Trabuco jogou duro no samba, né, rapaz? Rock Trabuco, velho, retado. Eita, nós, 5h42, hein? Alô, galera do Cantinho do Maçambão. Vamos acordar, meu povo do Posto Feliz do Largo. Cadê Noêmia? Aquela, não sei que lá do boi, cadê aquele samba é bom. É, pega boi. Rapaz, né, Geraldo Bagaceira? Geraldo Bagaceira, tá ligado, mais esposa dele. É, Cajeto, já acordou, cuidado da vida. Tá dormindo não, Cajeto. 5h42, né? Em nome de quem? 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Ligeiro, não é não? Ô, Luan, tu já acordou, Luan? Ainda tá dormindo. Ê, Luan, velho. Já da vida, Luan. 5h43. Bom dia. Noêmia, pega boi.

Eita, nós, alô, Dona Maria, ouvindo a gente lá em Miguel Comon, rapaz. Não perde meu programa, tá ligadinho. O pessoal de Umbuzeiro de Mundo Novo, Umbuzeiro de Miguel Comon. Pessoal da Serra Branca, da Laranjeira de Miguel Comon. Bom dia, meu povo calmonense. Bom dia, meu povo de Mundo Novo. Bom dia, meu povo tapiramutense. Né, galera, de Volta Grande. Dona Cleusa acordou, mas Lourival no carrasco. Isso a senhora tá dormindo, não. Rapaz, né não? É hora de acordar com o dia da vida. Hoje, terça-feira, né? Célia Paixão. Quem é Célia Paixão, rapaz? Será que é Celita? Eu não acredito. Celita, acordar uma hora dessa, ali dorme. Célia Paixão, tá ali. Célia Paixão, botaram lá. Célia Paixão. Tá vendo, Suzy? Você conhece Célia Paixão? Olha aí, Célia Paixão. 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Célia Paixão. Pois é, Célia Paixão, tá ligada?

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6: 5h50.
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0: 5h53.
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0: 5h54.
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0: 5h56.
3: Desperta Chapada.
4: Oi, Vinícius.

0: comigo. Olha, 6:02, Márcia, dona Eunice, já acordaram? Ei, povo que dorme, aquele povo muito feliz. Ave Maria, o povo do cantinho do Maçambão já acordaram? Galera da Ponta do Maçambão, cadê Jade lá?
1: Sou Jade.
0: Nós sabe que é você, né? Não, Isa, e a galera do Grupo Pimenta. E meu programa?
1: Seu programa mata mil. Mil.
0: Tá vendo? Mil, viu, dona Marlúcia? Dona Marisa, mamãe da Josi lá em Mundo Novo, tá ligada, rapaz. É, Zé, manda bom dia pro povo.
2: Alô, bom dia, Senhora Escajá, bom dia, Neniga, bom dia, Gerada Favada, manda a mulher e a esposa.
0: Ah.
2: Manda nem bom dia, nem vem de manter as pessoas aí.
0: Bolada da guta,
2: senhora. Bom dia, mãe, bom dia, Zé, bom dia, Marinei. Bom dia, pessoal, muito feliz, por chapéu.
0: Isso.
2: Bom dia, Carol, bom dia, Henrique, bom dia, Levi, bom dia, Ana Lupis. Bom dia, Luizinho. Bom dia, Tricote, para dar um pra lá do dia, tá? Ó.
0: Ah.
2: Bom dia, pessoal do Povoado do Peixe.
0: Ah.
2: Bom dia para Teste Machado, Maracujá. Bom dia para Frente da Légua, no Volândia. Bom dia.
0: Isso.
2: Peixe tá de bom dia, Caboré. Saru Caboré. Bom dia para todos os ouvintes. Bom dia, Cima Maria Zé e Zé Panguilado, na Fazenda Caraíba.
0: Isso.
2: Olha o Marcinho Barramão de Chabira. Neguinho Vaca Brava. Vai, Vaca Brava, Chinha, Vaca Brava, mais um, Vaca Brava. E a galera, já conhece todos ouvintes.
0: Muito bem, jogou duro. Não é não, dona Antônia? E Léo de Bitu, bom dia. Eita, 6:03, bom dia, meu povo, obrigado pelo carinho da companhia. Bora! Eita, deixa eu ver aqui, Jair Sintra acordou, rapaz, tá ligado lá em Itapira Montada. Tô em Gotinha, já ligou o rádio, dona Creuza lá no carrasco, mas Lourival, tá ligado? Ó, rapaz, seu Ferreira acordou cedo. Bom dia, seu Ferreira. Eita, bom dia, Thalita já acordou. Tadinha, Thalita, né? Deixa a bichinha dormir mais um pouquinho, né, Thalita? Né, Thalita? Olha, Jaicinta, Itapira, montar Luciene de Jodailton. Valeu, Luciene. Bom dia, Luciene. Obrigado pelo carinho da audiência, Luciene. É, rapaz, dona Antônia. É sua amiga, é? Um abraço lá pra dona Antônia, rapaz. É, Lilão de Bitu. Não perde meu programa, viu, Luciene? É, tenho que ir lá em Bitu conhecer o Antônio, né? Fui em Miguel Comando e não fui em Bitu. Ô, vergonha, né? 6:04, Galego dos Teclados.

0: música apaixonada da gota, galego dos teclados, mulher ingrata e fingida. É, meu filho, cuidado. Olha, 6:08, em nome de quem? 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Jadla, bom dia.
1: Sou Jadla. De novo.
0: Sim.
1: Muito bom, Robizuí. Acorda pra fazer o café.
0: Olha, a velhinha tá dormindo ali, só acorda mais tarde. É Carlos Henrique, que o meu nome aqui, Carlos Henrique, também tá ligado. Sim, Jadla, como é?
1: Sou Jadla, apareci de novo. Mude a vovó Bizuí, acorda pra fazer o café.
0: Tá vendo, vovó Bizuí? Acorda pra fazer o café. E Yasmin?
2: Bom dia, Gilson. Eu já estou acordada. Deus abençoe a nossa semana.
0: Amém.
2: Da Zé pra ferver o leite. Bom dia, vovó Bizuí.
0: Muito bem. Bora? Bora com ele? Eita, Zezinha boiador, rapaz. 6:10. Daqui a pouquinho o giro regional, hein?

0: Paulo, bom dia galera de Serrolândia, Novo Holândia, o pessoal de Vaza do Poço que acorda cedo, já tá com o radinho ligado na Imoré, bom dia meu povo. Galera de Itapuã, acorda aí, Zau, Zica tá dormindo, ê Zica velho da desgrama, ali só acorda tarde, viu Dona Creuza e Bia na Baixa Verde, já acordaram? Rapaz, ô Dona Creuza e Dona Ivonice já acordou, o Toia me disse, Dona Ivonice só pede pra dormir e roncar. Bom dia, já acordou Dona Ivonice, ainda tá dormindo mal velho Matias, 6h15.
1: Bom dia, gente. Eu não tô dormindo, tô merecendo uma surra. Tô aqui escutando, viu?
0: É, já acordou mesmo, Dona Ivonice?
1: Bom dia, Gis.
0: Ah.
1: Eu não tô dormindo, tô merecendo uma surra.
0: Ué?
1: Tô aqui escutando, viu?
0: Tá vendo? 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Alô, Orlando, né, Edilane, ouvindo a gente, galera da Lagoa do Milho. Alô, Clarice, já acordou? Olha, Edileia também tá ouvindo nós, né, meu povo da Lagoa do Milho, bom dia. Eita, 6h16, Yasmin?
2: Bom dia, Gilson. Eu já estou acordada. Deus abençoe a nossa semana.
0: Amém.
2: Prazer pra prever o leite.
0: Ah.
2: Bom dia, vovó Bizuinho.
0: A velhinha tá dormindo. Cadê Jadila?
3: Bom dia, Gilson Tano. Sou Jadila. Aparece de novo.
0: Olha.
3: Bom dia, vovó Bizuinho. Acorda pra fazer o café.
0: Café na casa da velhinha lá só mais tarde. É igual o cara do trovão. Ei, cala, velho. Aí, Celita, rapaz. Tá dormindo ainda, rapaz? Ei, Celita, acorda, rapaz. Ei, povo velho, rapaz. Tá parecendo o Lani e o marido no sítio. Só disseram que já acordaram uma hora dessa. Quase 7 da manhã não é possível, né, rapaz? Dorme, 6h16.
4: Essa é toda especial para o grande amigo Pedro Neto, Jola e Pedro Teles.

0: Só a culpa foi toda dela. Olha, 6h21, bom dia, obrigado pelo carinho da companhia. 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Lá tem. 6h21, daqui a pouquinho, giro regional.
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0: 6h23.
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4: não. Não, não vamos faltar, não. Olha, 6h26, embora com o homem do Biamago. Alô, Celso, bom dia.
5: 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Um abraço, gente, saúde, paz, uma ótima terça-feira a todos e até a próxima, se Deus quiser, Gilson.
4: Beleza, 6h28, bom dia, Vanusa Ribeiro. Alô, Marileuza, acordou, Marileuza? Nenê, é. Acorda!
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4: Tá vendo?
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0: peixe é que vai virar da peste, né? Nós sabe. Igor do Grupo Pimenta já tá aí, João. Edenilza, tá ligada? Rapaz, bom dia. Galera do Grupo Pimenta, vamos cuidar da vida. E o meu programa?
1: Seu programa mata mil. Mil, mil.
0: Tá vendo? Mil, mil. Se ligou que é mil, mil, viu? Eita, 6h29, hein, Jadila? Já acordou, Jadila? Bom dia.
1: Eu sou Tânia. Sou Jadila. Apareci de novo.
0: Olha.
1: Vou devolver o Robizuí. Acorda pra fazer o café.
0: Oxe, tá dormindo, Jadila. A velhinha só acorda mais tarde. Até já esse mototáxi já acordou. E Almeida pode passar, já acordou? Aquele velhinho que fica desfiando com a bolsa, rapaz, tava com a bolsinha do lado. Tá uma graça, não foi, Jesus? Camisinha rosa, uma boneca.
1: Jesus, Sotano, sou Jadila, apareci de novo. Vou devolver o Robizuí, acorda pra fazer o café.
0: Oh, coisa linda, né? Bora! 6h29, depois dessa a gente vai com o giro regional pra você ficar bem informado, hein?

0: quem gostou, joga a mão e grita!
1: Eita, Luan Santana jogou duro, hein? Alô, Daiane já acordou? Dona Vera, bom dia, meu povo Novo Horizonte. Aquele abraço aí pro pessoal de Baixa Grande. A galera de Itapiramutá, todo mundo me ouvindo. Bom dia, meu povo itapiramutense. Obrigado pelo carinho da companhia. A galera também, Miguel Comum, Morro do Chapéu, né? Cláudio, Fátima, todo mundo ligadinho lá no Morro do Chapéu. Obrigado pelo carinho da audiência. Olha quem acordou, Jadila, acordou cedo. Bom dia, Jadila.
2: Bom dia, Jesus Santana, já acordei.
1: Tá vendo, rapaz?
2: Bom dia, Jesus Santana, já acordei.
1: Ó, rapaz, tá pensando que Jadila é Dona Ivonice lá da Baixa Verde. Já acordou, Dona Ivonice? Você ainda tá dormindo? Pensa uma venha que dorme.
3: Bom dia, Jesus. Eu não tô dormindo, tô merecendo uma surra.
1: Ué?
3: Tô aqui escutando, viu?
1: Eu não mereço, quem merece a sua é rei, rapaz.
3: Bom dia, Jesus.
1: Ué?
3: Eu não tô dormindo, tô merecendo uma surra. Tô aqui escutando, viu?
1: Ai, Deus do céu. 6h35, hein? Em nome de quem? 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Dani, Ana Vitória, secretária nova. É, vamos com o giro regional. Nosso amigo Rubinho Freitas, 6h35.
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5: Olá, eu sou Rubinho Freitas e trago para você o giro regional. UPA de Capim Grosso registra queda nas vítimas de acidentes de moto, mas número ainda preocupa. O número de vítimas de acidentes de motocicleta voltou a chamar a atenção em Capim Grosso. Apesar de ter apresentado uma redução em relação à semana anterior, somente entre os dias 21 e 23 de agosto de 2026, a UPA contabilizou 13 vítimas de acidentes de moto, de acordo com o informativo divulgado pela unidade. Na semana passada, entre os dias 14 e 16 de agosto, foram registrados 19 vítimas de acidentes de moto. Com isso, o número caiu de 19 para 13 ocorrências neste fim de semana, uma redução de aproximadamente 31,6%. No período de 21 a 23 de agosto, foram realizados 426 atendimentos no total. O levantamento também registrou uma vítima de arma branca e um caso de fratura exposta. Apesar da redução, a quantidade de vítimas de acidentes envolvendo motocicletas em apenas 3 dias continua sendo um dado que chama a atenção. Os números reforçam a importância da prevenção e do respeito às normas de trânsito por parte de condutores e passageiros. Considerando o período de 17 a 23 de agosto de 2026, a UPA 24 horas de Capim Grosso contabilizou 1.151 atendimentos. Durante a semana, 23 pacientes foram regulados para outras unidades de saúde por meio da Central Estadual de Regulação, enquanto outros 3 foram encaminhados para o Hospital IGH de Capim Grosso. O levantamento também registrou um óbito na unidade no período. As informações foram divulgadas por José Nilson Oliveira, coordenador da UPA 24 horas de Capim Grosso. Grave colisão entre carro e moto na Avenida Raimundo Xavier Menezes, em Jacobina. Na tarde de ontem, segunda-feira, dia 24 de agosto de 2026, foi registrado um acidente envolvendo uma motocicleta e um carro na Avenida Raimundo Chaves Menezes, no acesso à rua Sabino José de Santana, em Jacobina. Segundo informações, o SAMU 192 foi acionado e socorreu uma mulher que seguia na motocicleta. Ela foi encaminhada para atendimento médico. Até o momento, não há informações sobre as circunstâncias do acidente, nem sobre o estado de saúde da vítima. Polícia Civil prende 2 jovens investigados por estupro coletivo e roubo na cidade de Jacobina. 2 jovens de 22 e 23 anos foram presos temporariamente ontem, segunda-feira 24, durante uma ação da Polícia Civil em Jacobina, no norte baiano. Segundo a corporação, eles são investigados pela possível prática de crimes de lesão corporal, estupro coletivo e roubo majorado pelo concurso de pessoas. Também foram cumpridos 2 mandados de busca e apreensão domiciliar. domiciliar. Os nomes dos investigados não foram divulgados pela reportagem. A investigação da Delegacia Territorial de Jacobina apura um caso ocorrido na noite do dia 23 de agosto de 2025, inicialmente em um posto de combustíveis localizado às margens da BA-131. Conforme os elementos reunidos no inquérito, a vítima teria sido agredida por integrantes de um grupo e posteriormente submetida à violência sexual. Documentos pessoais e um cartão bancário também teriam sido roubados. Os mandados de prisão temporária e de busca e apreensão foram expedidos pela vara criminal da comarca de Jacobina. De acordo com a Polícia Civil, os dois investigados foram localizados na tarde de ontem, segunda-feira, dia 24, e conduzidos à delegacia sem resistência. Após o cumprimento das ordens judiciais, os suspeitos passaram pelos procedimentos legais e exames periciais. Eles permanecem à disposição da justiça enquanto a Polícia Civil prossegue com a investigação para esclarecer as circunstâncias do caso e a eventual participação de outras pessoas. Matérias postadas nos portais Jacobina 24 Horas, Augusto Gente e FR Notícias.
1: Capingo. Muito bem. Olha, 6h39. Eduardo Costa. Coração aberto, bom dia.

0: Eita, nós, o homem canta demais. Bom dia, perna malandro, dona Suzana. Cadê a Ayla, Joana, as meninas estão por aí? De boa, alô, Zé Baltazar, dona Margarida, Bigode lá na Chapada, Joel, dona Marivana, na Água Doce, povo da Palmeirinha, bom dia, olha. 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Ligeiro e voado, né, não, Júnior Moraes? Eita, cadê nós, Gisele e Felipe Chevette? Rapaz, bom dia! Epa, pera aí, cadê Jade lá, rapaz?
1: Sou Jade.
0: Nós sabe que é você, Jade lá. E o meu programa é bom?
1: Seu programa mata mil. Mil, mil.
0: Muito bem.
1: Gente, eu sou Tana, sou Jade. Sim. Apareci de novo. Bom dia, vovó, Bisuí. Acorda pra fazer o café.
0: Tá vendo?
2: Bom dia, Gilson.
0: Yasmin.
2: Eu já estou acordada. Deus abençoe a nossa semana.
0: Amém.
2: Mas é pra prever o leite. Bom dia, vovó Bisuí.
0: Ah! Ei, Jássica, cadê tu?
1: Bom dia, Gilson, também já acordei.
0: Ah, muito bem. E Dona Ivanice acordou lá, mas o velho Matias, hein? A veinha dorme, velho. Dorme ronca até umas horas. Ela e o velho.
3: Bom dia, Jesus. Eu não tô dormindo. Tô merecendo uma surra. Tô aqui escutando, viu?
0: Ah, e Célio Paixão? Quem é Célio Paixão? Ô, doutor, Célio Paixão. Acordou Célio Paixão.
4: Eu senti. De repente,
0: 6h47, rapaz, é vaqueiro, bora!

0: Muito bem, Zé Vaqueiro. É o que, Cirisa? Quem é que tá no aniversário? Bom dia, eu estou parabenizando minha nora Marília, aniversariante de hoje. Parabéns, Marília, nora de Celi Paixão. Celi Paixão, sua nora Marília, aniversariante do dia, né? Celi Paixão.
1: Parabéns, parabéns, parabéns pra você.
0: Muito bem, bom dia, Jadila.
2: Bom dia, Jesus Santana, já acordei.
0: Tá vendo? Jadila já acordou. Então vamos cuidar da vida. Se Jadila já acordou, imagine, né? É, Jadila, mais um bom dia, vá.
2: Bom dia, Jesus Santana, sou Jadila, apareci de novo.
0: Tá vendo?
2: Bom dia, vovó, Robizuí, acorda pra fazer o café.
0: Oxe, ali só mais tarde, 6h50, bom dia.

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1: Olha a Célia Paixão. Ei, Célia Paixão, hora que Carlos Trovão acorda, Deus é mais, 7 da manhã. Que hora o café vai sair hoje? O café dormido.

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3: 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Valeu, galera. Bom dia. 5 minutinhos, faltam para as 7 da manhã, hein?
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4: Muito bem, galera. 2 minutinhos, faltam para as 7 da manhã. Lembrando que eu vou com você até as 8 horas da manhã no seu... na nossa programação. Valeu, gente. Você fica agora com o programa Guardião das Sete Chaves. Bom dia.
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7: Muito bem, eu já tenho aqui uma mensagem de voz e quem mandou a mensagem de voz foi o Abel. E ele mandou essa mensagem contando o seu drama. E eu quero ouvir, vamos ouvir, o Abel Xavier Júnior, de Amargosa, Bahia.
8: Aqui é o Abel Xavier Júnior. Tudo que eu pego, some. Tudo que eu vou fazer também. Trabalha, trabalha, só vive duro. Abençoa minhas mãos, meu pai.
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7: Meu amigo Abel Xavier Júnior, de Amargosa, na Bahia. Ouvi com atenção sua mensagem, meu amigo. E olha, tenho que te dizer que eu senti uma coisa muito negativa, viu? Joguei meus búzios, coloquei minhas cartas dos orixás. Porque olha, vejo que você diz aí que tudo que você pega some, não é? Quer dizer, tudo que você põe nas suas mãos some. Você diz que trabalha, trabalha, trabalha, mas sempre está sem dinheiro. Você diz que tudo que faz também dá errado. Você pede uma bênção nas mãos. Abençoa as minhas mãos, cartomante Delamare. Porque aonde você põe as mãos, tudo está dando errado, não é isso? O dinheiro está indo embora pelos seus dedos. E você não consegue prosperar. E o pior, não consegue nem pagar as dívidas. Está virando uma bola de neve. Meu amigo Abel Xavier Júnior, aí de Amargosa, na Bahia, Este mal que está na sua vida chama-se devorador. Ah, isso é um problema espiritual, sim. Eu já até expliquei aqui no programa outras vezes. E volto a explicar. Olha, os espíritos, quando entram na vida das pessoas, esses espíritos têm funções determinadas. Então, tem espíritos que entram para fazer a pessoa não dormir à noite. São espíritos perturbadores. A pessoa ouve vozes, vê vultos. Há outros espíritos que levam a pessoa ao vício. Há espíritos que são levados na vida da pessoa somente para separar o casal. Há outros espíritos que, quando entram na vida das pessoas, trazem doenças. Doenças incuráveis, que os remédios não fazem efeito. Tem espírito que amarra a vida das pessoas. Amarra a vida financeira. Amarra no trabalho, amarra no amor. A pessoa não tem sorte no amor. Agora, esse do devorador que eu estou te falando, meu amigo, ele é assim. A pessoa trabalha, a pessoa até ganha bem, mas o dinheiro, ó, vai embora inexplicavelmente. E a pessoa não entende, porque eu ganho bem e o meu dinheiro não para nas minhas mãos, como é isso? Você tem a sensação que o dinheiro sai assim, escorrendo pelos dedos, né? Quer dizer, as suas mãos são amaldiçoadas. Abel Xavier Júnior, aonde você põe suas mãos, o dinheiro vai embora, some, as coisas não dão certo. Por isso você falou aí, abençoa minhas mãos, cartomante Delamare. Porque você não consegue segurar o dinheiro. Sabe o que o devorador faz? Eu estou falando isso, olha, você que está me ouvindo. Porque se você se identificar com o que eu estou falando, é porque provavelmente você está com um problema igual. O devorador faz o seguinte: você pega o dinheiro e você guarda, paga as suas dívidas. Sobrou um pouquinho, você guarda. Mas sempre acontece alguma coisa para você gastar aquilo que guardou. Então, em um mês, carro que bate, aí você tem que pagar o conserto. É a geladeira que queima, você tem que pagar o conserto. É uma pessoa que fica doente, você tem que pagar os remédios. A consulta, o exame. Quer dizer, você está sempre gastando. Parece uma coisa ruim. Quando você fala assim, não, agora, esse mês, não, tem mais nada para aparecer, não. Você pega o dinheiro e guarda. Aí vem alguém e diz: olha, vocês estão me devendo, esqueceu? Quer dizer, o dinheiro que era para ser seu está sempre indo para a mão do outro. Para a pessoa que vai consertar a geladeira, para o mecânico que vai consertar o carro. Quer dizer, o dinheiro que era para você gastar com você, que era para ser uma bênção na sua vida, você dá para os outros. Vai sempre para os outros. Você não consegue guardar, segurar o dinheiro. Parece uma maldição. E quantas pessoas que eu atendo que tem um bom emprego, um bom salário, mas vive assim? Está sempre gastando. Está sempre dando dinheiro para os outros. É uma dívida aqui que aparece. É uma conta que vem muito alta e não tem jeito. A pessoa tem que pagar. Quer dizer, o dinheiro que ela queria gastar com ela, comprar uma roupa nova, trocar o carro, trocar a casa, né? Comprar um celular novo, não pode, porque o dinheiro não para. É só dívida, dívida e dívida e vai virando uma bola de neve. Até que a pessoa começa a perceber que ela começa a perder tudo. Gente, é o devorador. É ele que faz isso. É um espírito mau. Olha, imagina o gafanhoto entrando em uma plantação e devorando toda a plantação. É assim que o mal faz com o seu dinheiro. E como é que tira isso? Gente, o nosso Senhor nos ensina. Está escrito na palavra. Eu sempre ensino as pessoas no Ilê Axé Palácio dos Orixás. 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Vou fazer um trabalho espiritual forte e você vai fazer para tirar esse mal. E eu vou te orientar para você tirar esse devorador. E se você fizer bem direitinho, como eu vou lhe ensinar, você vai prosperar muito, viu? Vejo muita prosperidade na sua vida. 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
11: Meus amigos, minhas amigas, a todos que estão acompanhando o programa O Guardião das Sete Chaves, vamos juntos acompanhar agora o depoimento da Edileuza Lima, de Lauro de Freitas, na Bahia. E eu vou convidar a cartomante Delamare de Iemanjá para a leitura desse depoimento.

0: mais um depoimento dentro do programa O Guardião das Sete Chaves. E este é da Edileuza Lima, de Lauro de Freitas, Bahia. Vamos à sua história quando ela nos diz. Cartomante Delamar e de Iemanjá, um forte abraço. Meu testemunho é que no ano passado eu tive a bactéria H. pylori no estômago. Fiz dois tratamentos, exames de toda espécie e nada de melhorar. Já estava começando a me desesperar quando um dia estava num salão de beleza, onde tinha costume de frequentar, e uma amiga, sabendo do meu problema, me convidou para irmos ao Ileaxé Palácio dos Orixás. Olha, cartomante Delamare, naquele momento, serviu até de gozação por parte de algumas amigas que lá estavam, quando ouviram o nome do Ileaxé Palácio dos Orixás e da senhora cartomante Delamare. Pela tranquilidade demonstrada pela Alice, a minha amiga que me fizera o convite, me veio, não sei de onde, uma esperança muito grande. E para surpresa e espanto de todas que ali estavam presentes, aceitei o convite. No final de semana, nos dirigimos ao Ileaxé Palácio dos Orixás. E por mais ou menos uma hora, estive frente a frente com a senhora cartomante Delamare, que me revelou ser aquilo uma mandinga feita para que eu não assumisse o emprego, no qual eu estava esperando ser chamada, pois havia passado recentemente no concurso. A senhora me pediu um material e logo deu início aos trabalhos. Mandou que eu voltasse para casa sossegada, que tudo iria dar certo e que não deixasse de fazer tudo do jeito que a senhora mandasse. E que eu esperasse um mês após os exames, que tudo iria ser muito bom. Refiz os exames em outubro do ano passado. E para surpresa de todos, não tinha nada. O médico disse que eu voltasse com 6 meses para reavaliar, pois nem ele mesmo estava acreditando no que estava acontecendo comigo. Na época, escrevi para o programa e dei o meu testemunho e disse que este ano ia fazer a avaliação, mas era só para confirmar a obra completa de Deus. Voltei 20 dias depois ao médico com os meus novos exames. Passei a semana ansiosa, mas claro, confiante no que tinha ouvido da senhora, cartomante Delamare de Iemanjá. No dia da consulta, o médico disse que estava tudo ótimo. Ai, eu chorei muito e disse ao médico que eu só estava ali para confirmar o que o meu pai Oxalá tinha me prometido através da senhora, cartomante Delamare. O médico sorriu e me disse, realmente eles são muito bons. Agradeço eternamente a você, minha amiga cartomante Delamare de Iemanjá. E olha, aquelas que nos gozaram no salão, que riram de nós no salão de beleza, hoje não perdem um só programa, O Guardião das Sete Chaves. É, minha gente, essa é a carta de agradecimento da nossa querida consulente Edileuza Lima, de Lauro de Freitas, na Bahia.
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0: A carta de hoje é da Virgínia Lima dos Reis, de Boa Vista, em Roraima. E hoje estarei contando um pouco do meu testemunho. Pois bem, há 2 anos, sofri de uma grande enfermidade. Uma bactéria desconhecida que se alojou no meu fêmur direito. Dei entrada no Hospital Unimed de Roraima no dia 18 de novembro, com dores fortíssimas. Logo me foi feita uma bateria de exames e não foi detectado nada. Como as dores não passavam, passei a ficar sedada a maior parte do tempo. A sedação consistia em doses cavalares de morfina e dolantina. A junta médica do hospital estudava o caso com carinho e não encontrava uma saída para o caso que a cada dia se agravava. Fui obrigada a fazer 6 ressonâncias magnéticas e vários exames de laboratório sem resultado efetivo. Gritava dia e noite com dores, fazia todas as necessidades no leito e também tomava banho e etc. Da cintura para baixo, não mexia mais. Fiquei quase paraplégica. Passavam-se meses e eu ali, vegetando.
2: Fui para a UTI, onde passei 30 dias. O nível de infecção do meu corpo, leucócitos, foi para 39. E o normal é de 7 a 14. De lá, fui transferida para Manaus, onde queriam amputar minha perna. Os médicos diziam também que não ia andar mais. Era furada direto, já não tinha mais veias para tomar injeções. Era furada nos braços, pernas, pés, mãos, antebraços e em todos os lugares. Mas as veias já tinham era secado. Foram feitos dois acessos centrais para que eu pudesse ser medicada. Gritava muito de dor. As dores eram intensas e muito fortes. Passei por 5 cirurgias para tirar o pus e os médicos sempre dizendo: Virgínia, se conforme, muitas pessoas têm uma vida normal com uma só perna. Comecei eu a contestar com Deus. Eu dizia: Deus, se tu tens mesmo um plano na minha vida, o Senhor vai me curar e vai me deixar perfeita. Daí em diante, começou a trabalhar na minha vida. Fui para a Feira de Santana, onde passei os últimos meses. Lá foi feita uma raspagem no meu fêmur. A médica disse: Virgínia, você tem fé em Deus? Eu disse sim. E ela falou: pois você vai voltar a andar com um milagre de Deus. Ela me disse: eu conheço um pai de santo, muito bom. Ele vai te ajudar. É o guardião Oxóssi do Ilê Axé, Palácio dos Orixás. Eu não acreditava, mas mesmo assim eu resolvi procurar o Senhor. E o Senhor, guardião Oxóssi, me disse: minha filha, isto é uma obra de espíritos zambeteiros. Foi uma macumba que fizeram para você. Eu vou desmanchar. E em 45 dias, você ficará curada. Voltei para Roraima, em uma cadeira de rodas, onde muitos olhavam para mim com pena. Um belo dia, levantei da cadeira sozinha e comecei a andar

a obra do Senhor é perfeita. Ele não é homem para mentir, nem filho do homem para que se arrependa. Hoje sou uma filha de santo do Ilê Axé Palácio dos Orixás e agradeço ao guardião Oxóssi e a Deus pela vida e saúde que ele me deu. Pois ele não é um Deus de metade. E quando ele tem um plano na nossa vida, não pode se frustrar. Pois ele é Oxalá. Gostaria muito que o meu testemunho fosse divulgado, não para minha glória, mas para a glória do Senhor, que confundiu os médicos e a medicina. Assina esta carta, gente, a nossa amiga Virgínia Lima dos Reis, lá de Boa Vista, em Roraima. Hoje, a carta, amigos ouvintes, é da Ana Emília Souza, que mora na cidade de São Benedito, no Ceará. Em sua carta ela diz: prezada amiga, mãe de Lamar e de Iemanjá, olha, inquestionavelmente Jesus é o melhor médico que temos, mas as forças dessa amiga, mãe de Lamar e de Iemanjá, também são maravilhosos e benéficos para quem necessita e procura. Esse foi o meu caso. Eu estava com duas hérnias de disco e com problemas no nervo ciático. Sofri durante uns 8 meses. Um dia, minha filha me disse: mãe, na próxima semana eu vou levar a senhora ao Ilê Axé Palácio dos Orixás para uma consulta com a mãe de Lamar e de Iemanjá. A Tânia, minha prima, disse que está acompanhando o seu sofrimento, sempre com muitas dores, gastando com remédios, consultas com médicos, e parece até que a senhora só faz é piorar. Ela me falou de uma mãe de santo que ela conhece e que tem certeza de que tem como fazer alguma coisa pela senhora. Portanto, não aceito nem discutir que não quer ir. A senhora vai somente com a fé que eu sei que a senhora tem. E o resto pode deixar, que a mãe de Lamar e de Iemanjá vai resolver. Você me acredita que minha filha Elza acabou de falar aquilo e parece que mexeu comigo? Comecei a sentir que era ali sim que eu ia deixar os meus sofrimentos. Na semana seguinte, viajamos para uma visita ao Ilê Axé Palácio dos Orixás. E foi exatamente com a senhora que eu estive. Me atendeu maravilhosamente bem e disse que aquilo tinha jeito sim. Pediu material que pedi a Elza para providenciar. A senhora jogou os búzios. Depois, mandou que eu fosse até um tanque grande que tinha numa sala muito ampla ao lado e fez com que eu tomasse um banho de ervas. Quando saí de dentro do tanque, me acredite que já estava me sentindo muito melhor. Mandou que eu bebesse um copo de água que a senhora, mãe de Lamar e de Iemanjá, mandou um funcionário pegar e disse que eu poderia retornar e que em 9 dias eu ia me sentir bem melhor. E deu um sorriso. Voltei para casa e confesso. Nos 2 dias seguintes, a dor resolveu voltar como nunca. Eu chorava de tanta dor. No 3º dia, minha filha foi me visitar e me perguntou: mãe, você está melhor? E eu respondi: já rezei 4 vezes e cada vez a dor aumenta mais. Minha filha respondeu: mãe, você só pode estar sem fé. A senhora lembra que a mãe de Lamar e de Iemanjá disse que era em 9 dias. Vamos aguardar então. Gente, meus amigos, eu tinha marcado a cirurgia e faltavam 8 dias para ir para o hospital me operar. E 4 dias para o prazo da mãe de Lamar e de Iemanjá, foi quando no 8º dia Jesus me curou. Que maravilha, minhas amigas, meus amigos, Jesus é maravilhoso. Por isso, eu agradeço ao meu amado Jesus e a essa mulher que com os poderes da sua oração, da sua água fluidificada, dos seus conhecimentos, ajudou a me salvar de tanto sofrimento. Muito obrigada, minha querida e poderosa mãe de Lamar e de Iemanjá. De sua consulente, Ana Emília Souza, da cidade de São Benedito, no estado do Ceará. Hoje, a carta é da Ivani Gomes Pereira, que mora na cidade de Cariri do Tocantins. Em sua carta ela nos diz: mãe de Lamar e de Iemanjá, sou uma noiva impaciente. A ex-mulher de

0: Meu noivo está nos atormentando. Toda vez que ela o vê, faz ameaças, o agride, tenta usar a filha para fazer chantagens. É um horror. Ele não quer nada com ela. Só que ela não aceita isso. Preciso de um conselho ou de uma simpatia para tirá-la do nosso caminho. Torço até mesmo para que ela encontre alguém que a faça feliz, já que o casamento deles não deu certo. Mãe dela Mara e de Iemanjá, ajude esta sua ouvinte. Não deixe que eu seja uma noiva impaciente. Assina Ivani Gomes Pereira, que mora na cidade de Cariri do Tocantins.
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0: Olá, meus amados e amadas. Eu sou a mãe Delamare de Iemanjá. E hoje quero chamar sua atenção, porque eu sei que muitos dos nossos ouvintes neste momento se encontram com suas vidas totalmente preocupantes, eu diria. Até porque? Porque muitos já perderam a razão de viver. Outros estão em busca de uma melhora que aparentemente nunca surge. E começa então o desespero. Começa aquela pressão, muitas vezes, da própria família, que é que vive dizendo que não presta, que vive dizendo que nada do que você faz vai pra frente, que você é uma pessoa azarada. E o que é pior, que muitas vezes essas negatividades acabam servindo de, eu diria que, atrapalho, mesmo porque você começa a se sentir enfraquecido. Começa a se sentir enfraquecida. E as coisas que você faz, quando não dão certo, você já pensa naquilo que você ouviu e acaba concordando. Isso, concordando com aqueles que só te querem ver para baixo. Presta atenção, minha filha, presta atenção, meu filho. Esse quadro pode ser mudado. Essa situação pode mudar e deve mudar agora. Mas para que haja mudança na sua vida, é necessário que você queira. É muito importante que você queira mudar. 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Ivani Gomes Pereira, aí de Cariri do Tocantins. Minha amiga noiva impaciente, não adianta simpatia. E graças a Deus, você mandou essa carta, pois o pior estava para acontecer. Analisei sua carta através das cartas de tarô e dos jogos de búzios e descobri que essa mulher mandou fazer um trabalho para acabar com a sua vida em todos os sentidos. Foi feito um trabalho para te trazer doença, fracasso financeiro e principalmente para o seu noivo, o ex dela, te enjoar e te abandonar. 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Vamos desmanchar esse trabalho. Vamos fazer um para que ela esqueça seu noivo. Vamos colocar uma pessoa na vida dela. Ivani Gomes Pereira, aí da cidade de Cariri do Tocantins. Não se deixe abater. E o mais importante, não permita que isso estrague sua vida amorosa. Seu nome de seu noivo, já estou colocando em minha corrente de fé, em minha corrente de proteção espiritual. 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Grava aí, cartomante dela Mari, ou então Guardião Oxóssi, né? 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E só mais uma coisa, hein? Não vai ficar aí esperando a sua carta ser lida para depois vir fazer a consulta. Não, não faz isso. Pois são muitas as cartas. E pode ser que seja tarde demais e o seu problema não tenha mais solução. Então, ó, vem logo e me traga o seu mais difícil problema.
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Muito bem, Aimoré FM, Vando Livre com sucesso, né, meu povo? Você vai ficar agora com o programa Novo Amanhecer da Igreja Presbiteriana com a nossa amiga Jerusa. Eu continuo com você até às 8 da manhã, hein? 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Valeu, gente, bom dia. Daqui a pouquinho eu volto, 7h40, hein?

Queridos, bom dia, graça e paz da parte do nosso Senhor e Salvador Jesus Cristo. Hoje, iniciando um novo dia, um novo amanhecer, mais uma edição do programa da Igreja Presbiteriana aqui em Piritiba. E desde já, nós só temos a agradecer a você, o carinho da sua atenção, você que sempre acompanha o programa O Novo Amanhecer. E nessa semana também nós queremos parabenizar os aniversariantes da semana e dizer que você é muito especial aos olhos do Senhor Jesus. Oi, Gilson, bom dia. Desculpa, semana passada não deu para fazer o programa, mas hoje estamos aqui de volta, né? Para trabalhar e para trazer a mensagem da parte do nosso Deus. Que o Senhor, assim, nos abençoe e nos guarde e nos proteja. Nós vamos estar meditando no livro de Marcos, capítulo 1, versículo 35, um versículo pequeno, mas que nos fala muito ao nosso coração. Diz o seguinte: tendo-se levantado, alta madrugada, saiu, foi para um lugar deserto e ali orava. Deus, nós louvamos o teu nome, agradecemos, Senhor, sempre, Pai, sempre com o coração agradecido pela beleza da tua santidade, pelo teu cuidado, pelo teu zelo constante com as nossas vidas. Oramos a ti nessa manhã, Senhor, com coração grato pela noite de paz que o Senhor nos concedeu e por esse novo amanhecer que o Senhor nos dá. Que ele seja benéfico ao nosso corpo físico e venhamos entender e compreender o teu agir nas nossas vidas. E que o Senhor, Deus, venha nos perdoar pelas nossas faltas, pelas nossas falhas, porque somos fracos e falhos e pecadores. Te pedimos também, Senhor, pelos aniversariantes da semana, que o Senhor os guarde, os proteja, dirija suas vidas. Te pedimos por toda a equipe da Rádio More FM, desde a pessoa de Gilson a todos os demais. Te agradecemos, ó Deus, pelo cuidado constante com os nossos ouvintes. Que o Senhor esteja abençoando cada um nos seus lares, guardando e protegendo. E que também, Senhor, o Senhor esteja com a minha família, o qual estive esses dias fazendo uns exames e também aproveitando a companhia dos filhos, das noras, dos netos, e estamos de volta. Que o Senhor, assim, abençoe a nossa semana, o nosso dia, com o teu cuidado, o teu zelo. Oramos assim no nome do Senhor Jesus. Amém. Queridos, nós acabamos de ler um texto aqui pequenininho que fala que Jesus costumava se levantar de madrugada e ia para um lugar deserto orar. É a forma como o Senhor fala para nós falarmos com Ele, não é? Quando nós estamos sozinhos com o Senhor, conversando com Ele, em silêncio, Ele também está lá a nos ouvir. E nós vivemos em uma época assim, marcada por notificações constantes, por mensagens instantâneas, rápidas, por vídeos e uma enormidade de estímulos. Mensagens de estímulo em todas as áreas, de emocional, espiritual, de alimentação, de vestimenta, de tudo, a gente vê constantemente nas redes sociais. O nosso celular raramente fica em silêncio, já perceberam isso? E muitas vezes nossa mente também permanece cheia de vozes e informações. A gente fica assim sem saber o que ouvir, a quem dá crédito. As telas do nosso celular nos mantêm conectados com muitas pessoas e conteúdos o tempo todo. Contudo, ao mesmo tempo, podem nos afastar de momentos de quietude, que é o momento de estarmos com Deus, de orarmos, de lermos a palavra, que é o que nos direciona, e a gente está concentrado apenas nas informações que vêm através do aparelho do celular. E como consequência, em meio a esse cenário, torna-se cada vez mais difícil cultivar o nosso silêncio interior. Isso fica difícil, porque o celular não nos deixa. E nós não estamos falando de isolamento, nem de fuga, nem das responsabilidades. Não é disso que estamos falando. Trata-se de uma disciplina espiritual, que hoje nós não temos por conta disso. Um momento intencional em que nós precisamos buscar uma vida cristã com o Senhor. E isso, esse momento que a gente vive do celular,
nos afasta do nosso barulho interior, do nosso silêncio, do nosso momento a sós com o Senhor. Inclusive, nos afasta, né, das distrações digitais, porque para nós voltarmos o nosso coração para Deus. A gente só digita, a gente não lê mais, a gente não presta mais atenção no que a Bíblia nos fala. E não se trata do que eu estou falando agora nesse momento, não se trata apenas de um hábito, mas de uma disciplina espiritual que sustenta a vida cristã nossa. A nossa vida espiritual fugiu. Nós não temos mais tempo para falarmos com Deus, a gente fica só no celular. Jesus buscava, segundo o texto que a gente acabou de ler, que Jesus buscava a direção no silêncio, longe da agitação. Ele ia para um lugar deserto. Era ali que ele renovava suas forças e que permanecia em íntima comunhão com o Pai. Nós precisamos estar fazendo isso, mas a gente desdeixa, a gente não faz. A gente apenas busca o celular. E eu digo a vocês que Jesus vivia cercado por multidões, por demandas, pessoas questionando, perguntando, querendo saber, e procurava constantemente ele para tirar suas dúvidas, para aprender, para conhecer mais. Mas Jesus sempre separava um tempo para estar sós com Deus. A gente precisa criar esse hábito. O seu exemplo, o exemplo de Jesus, nos ensina que, mesmo em uma rotina cheia de compromissos e distrações, nós precisamos reservar momentos para a comunhão silenciosa com o Pai. Nós precisamos fazer isso, não é? E assim também, nós, em meio à nossa correria do dia a dia, somos chamados a cultivar esses momentos de solicitude com Deus, solicitude para a gente termos dele a direção para as nossas vidas, nos quais, nesse momento de solicitude, o coração se aquieta e a alma se volta inteiramente para Deus. Para a gente ouvir o que Deus tem para nos falar, para a gente aprender com Ele do mesmo jeito que o Senhor Jesus aprendia. No silêncio, Ele aprendia com o Pai. E o silêncio nos ajuda a aquietar nossa mente. Quando a gente estamos em silêncio, a gente aquieta a mente. A gente passa a refletir na palavra, porque você vai procurar ler a palavra de Deus para ela te orientar, que é o nosso manual de instrução. E através da palavra você vai orar com mais atenção, em vez de uma sequência contínua de estímulos e informações vindo através do nosso aparelho, da telinha, hein? Aí a gente vai ter uma outra informação do Senhor para nossas vidas. A alma da gente encontra espaço para a meditação, para a gratidão, para a confissão, porque nós vamos conversar e confessar e ouvir o que Deus tem para nós, para nos direcionar na nossa caminhada diária. A gente precisa fazer como Jesus, tirar um tempo para estarmos a sós com Deus, para falarmos com Ele, para ouvirmos o que Ele tem para nos ensinar, para nos direcionar. E a gente fica com a mente focada só nas telinhas. É tanta informação, é receita para isso, é receita para aquilo, como se vestir, como não se vestir, como andar na academia, como fazer exercício, como comer, o que não comer. A gente doida, porque a gente é muita coisa, informação. Então a gente precisa tirar um tempinho para estarmos com Deus, para aquietarmos a nossa alma. E eu digo a você e digo a mim também, que o exemplo de Cristo venha nos conduzir e venha nos ensinar a valorizar o silêncio diante de Deus. Não como ausência, mas como presença. Um tempo precioso do encontro com Deus, escutar e renovar o nosso lado espiritual, a nossa alma se aquietar. Porque a gente vive com a cabeça tumultuada e aquela cabeça pesada de muita coisa por causa da concentração na telinha de muitas informações. Que venhamos aprender com o Senhor Jesus a ter um momento a sós com Deus, para que a nossa alma
encontre solicitude e quietude e o silêncio para nós analisarmos a nossa vida, o nosso andar, o nosso caminhar e podermos endireitarmos e vivermos na quietude do Senhor. Que Ele nos abençoe, que Ele nos dê uma semana de paz, um dia venturoso e que possamos encontrar no Senhor a verdadeira orientação para caminharmos, para vivermos uma vida bem melhor do que a gente tem vivido nos últimos tempos. Um cheiro no coração, que a palavra do Senhor possa frutificar no teu coração. Fiquem todos com Deus, até a próxima semana, se o Senhor assim nos permitir. Tchau, tchau!

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7: Muito bem, galera. Alô, Messias da Oficina. Alô, galera na MB Marmoraria, né, Márcio? Bom dia aí para Beatriz e toda a equipe. É, alô, Beá, lá em Mundo Novo, Gabriel. Bom dia também para o nosso amigo Zé do Rádio. Valeu, galera. Bom dia. Eu volto hoje, hein? Às 6 da tarde com o seu Top Brega. Bom dia.
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13: 8 e 5.
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4: 8h31.
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1: 8h34.
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1: 9 horas.
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2: 9:31. 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
1: 10 horas.
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1: 10 e 1.

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1: 10 e 3. 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
2: 10:05.
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2: Para de 10:06.
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1: Meu parceiro culpado!
2: Valeu, PH! Paulo Henrique e o culpado na cena. Tamo junto!

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0: Demais, moçada, muito obrigado, cara. 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
12: 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Muito bem, minha gente. Que legal. Planeta Hits no ar. Começando mais um programa. Mais uma satisfação imensa estar com você. Que legal. Bom dia, bom dia, bom dia. Gente, mais uma manhã aqui, claro. A número 1 da cidade traz os melhores programetes para você curtir, para você estar de bem com a vida. Bom dia! Hoje não é somente um dia. Hoje é uma nova oportunidade de alcançar aquilo que não foi possível ontem. Bom dia! Confie em você e construa o seu sucesso. Hoje é o dia de dar bom dia ao fim da dor, ao fim da vingança e ao fim da procrastinação. Hoje é o seu dia de você se transformar em uma pessoa melhor. É isso mesmo, que tal? Vamos que vamos em mais uma manhã, em mais uma programação cheia de novidades para você, com os melhores programetes do rádio e a motivação. Daqui a pouquinho, o motivacional do dia, que legal, o tão esperado motivacional. 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
1: E vamos agora ao momento Dicas de Saúde.
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1: 7 atitudes para melhorar a qualidade da pele. Diversos fatores como o vento, a poluição, a luz solar, os produtos químicos e a poeira entram em contato com a nossa pele e podem danificá-la. Além disso, a má alimentação, o sedentarismo e efeitos adversos de medicamentos também podem trazer consequências negativas para a pele. Mas afinal, como protegê-la dos impactos? Ultimamente, vários trabalhos têm evidenciado como alguns agressores ambientais e os maus hábitos aceleram o envelhecimento cronológico. A partir do momento em que você diminui a exposição a esses agressores e mantém hábitos de vida saudáveis, com rotina de skincare adequada e uso de fotoprotetor, há uma profunda mudança na qualidade da pele, explica a doutora Mônica Aribe, dermatologista sócia efetiva da Sociedade Brasileira de Dermatologia. A médica lista 7 atitudes importantes que você pode começar a ter para cuidar da saúde da pele. Uso do filtro solar. A exposição solar sem um filtro de protetor é um dos fatores que mais agridem a pele. Rotina de skincare. Se você quer manter a sua pele bonita e saudável, é preciso ter uma rotina de cuidados diários. Redução do açúcar. De acordo com a médica, a relação entre a pele e a alimentação é bastante interessante, pois a rotina alimentar pode acelerar ou tratar o processo de envelhecimento. Controle do estresse. Considerado o hormônio do estresse, o cortisol está diretamente ligado à potencialização do estado inflamatório da pele, fazendo com que ocorra uma redução no tempo de vida e na atividade das células. E isso contribui para o envelhecimento acelerado, diz a médica. Prática de atividade física. A prática de exercício físico regular é benéfica para o nosso organismo, inclusive para a saúde da pele. Qualidade do sono. Você sabia que a falta de sono possui relação com a saúde e a beleza da pele? De acordo com a dermatologista, isso acontece devido ao fato de que não dormir diminui todo o metabolismo do ciclo circadiano, o que compromete o tempo necessário para que ocorra o reparo e a regeneração durante o período noturno. Cuidados com os vícios. Para ter uma pele saudável, é preciso pensar a respeito de abrir mão de alguns vícios, como cigarro, bebidas alcoólicas, pois eles são prejudiciais, segundo a dermatologista. 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
1: Muito bem, minha gente, muito Alto Astral, 25 de agosto, hein? Estamos juntos, a sua manhã aqui na 96 é só alegria, energia positiva e muito mais. 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Bom dia, passamos das 11 horas. Daqui a pouquinho um almoço delicioso, hein, dona de casa, homem e mulher. Estamos juntos, hein? Na 96 é só energia positiva e muito mais. Daqui a pouco tem também o motivacional do dia. Claro, motivação é o nosso combustível.

0: sexta, deixa pra sofrer segunda.
1: Quem sabe já passou.
0: Já que hoje é sexta, deixa isso lá pra terça.

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1: Aleluia. Nenhuma das boas palavras que o Senhor liberou caíram por terra. Todas se cumpriram, Simone.

0: Nobody's.
1: Obrigado, amiga.
2: Ai, mulher.
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0: E vamos agora às dicas. 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
2: Uma carta de adeus. Acho que estas são as minhas últimas palavras. Está em tempo de saber a verdade. As drogas estão me matando. Conheci o tóxico ainda muito novo, através de uma pessoa que me apresentou aquilo que tiraria minha vida. Tentei recusar, mas disseram que eu não era homem, e então aceitei. No começo foram as torturas, depois o devaneio e a seguir a escuridão. Aí veio a falta de ar, o medo, as alucinações, e depois a euforia das drogas novamente. Eu me sentia mais gente do que as outras pessoas. Achava tudo ridículo e muito engraçado, até Deus me ridicularizava. Mas hoje eu reconheço que Deus é o mais importante de tudo no mundo, pois sei que não tenho a menor chance de viver. É muito tarde para mim. Mas tenho um último pedido a fazer. Diga a todos que em cada porta de escola, em cada cursinho de universidade, em qualquer lugar, há sempre alguém que irá mostrar-lhes o destruidor de suas vidas e que os levará à loucura e à morte. Não deixe que isso aconteça com você. Diga não às drogas, e sim a Jesus.
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8: E vamos agora ao motivacional do dia. Avance sempre. Na vida, as coisas às vezes andam muito devagar, mas é importante não parar. Mesmo um pequeno avanço na direção certa já é um progresso, e qualquer um pode fazer um pequeno progresso. Se você não conseguir fazer uma coisa grandiosa hoje, faça alguma coisa pequena. Pequenos riachos acabam convertendo-se em grandes rios. Continue andando e fazendo. O que parecia fora do alcance esta manhã vai parecer um pouco mais próximo amanhã ao anoitecer se você continuar movendo-se para a frente. A cada momento intenso e apaixonado que você dedica ao seu objetivo, um pouquinho mais você se aproxima dele. Se você parar completamente, é muito mais difícil começar tudo de novo. Não desperdice a base que você já construiu. Existe alguma coisa que você pode fazer agora mesmo? Hoje, neste exato momento, instante? Faça! Pode não ser muito, mas vai valer a pena. Vai rápido quando puder, vai devagar quando for obrigado. Mas seja lá o que for, continue. O importante é não parar. Fiquem todos com Deus, estou indo com Ele também.
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15: Quem tá bebendo aí? Deixa eu ver. Levanta o copo aí, a lata, a garrafa que tiver na mão. Agora dá um gole, dá um gole, dá um gole. Ave Maria. Vê se não é motivo pra beber essa moda aqui, ó.

Essa é pra você que não vê os momentos mais simples passando na sua vida, viu? Presta atenção.

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0: Beleza, bacana, muito boa tarde. Alô, você do outro lado do rádio, obrigado pela audiência, pela companhia, estar no ao nosso programa do meio-dia. Hoje, dia 25 de agosto de 2026, quando são 12 horas mais 4 minutos. Você que neste horário nobre está reunido com os amigos e familiares. Bom almoço para você, sei que está aí com essa mesa farta. Você que está na zona rural, pegando o rango, batendo a boia. É, forte abraço, bom rango, boa boia para você e bom mexidão. Já tomou aí uma bola de fogo para abrir o apetite? Pois é, rapaz, para quem gosta é bom demais. E vamos essa, hoje é terça-feira, viu? Terça-feira gostosa. Luciano Lopes, boa tarde.
1: Boa tarde, Johnny, boa tarde nossos ouvintes, boa tarde mais uma vez ao Homem do Campo. Daqui a pouco mais detalhes aí das previsões aí, será que vem alguma frente fria aí para nossa região? E boa tarde a você que está sempre nos acompanhando, desde já agradecer por esse prazer que nós temos aqui de ser a nossa informação chegando para você com credibilidade acima de tudo. Daqui a pouco mais detalhes no campo da política, no campo aí da criminalidade, a Bahia aí, o comandante está aí pé da vida com o que aconteceu com aquelas torcidas organizadas, duas mortes aí nesse final de semana, tragicamente, tá repercutindo no mundo, inclusive, a morte dos dois torcedores aí, um do Vitória e outro do Bahia, quer dizer, então não pode jogar, quando tiver jogo de Bavi, vai jogar lá em São Paulo, lá em Brasília, lá no Rio de Janeiro, pelo jeito, né? Porque é torcida única e acontece a miséria que aconteceu. Aí muitos ainda querem que não, tem que ser torcida mista. Torcida mista? Aí tem que colocar aí o exército e todas as forças policiais da Bahia para ver se dá certo. Mas o comandante diz que vai ter resposta de tudo isso. E o governador está cobrando também. Então vamos lá. E, ó, torcer é uma coisa, não é a guerra. É apenas um jogo, são adversários. Torcedor tem que ir procurar o lugar. Agora, ontem, Johnny, aquela cena daquele torcedor do Bahia, da Bamô, sendo massacrado pelos torcedores do Vitória, aquele chama atenção. Me deu pena daquele rapazinho, me deu pena.
0: É, rapaz, né? Situação complicada, viu? Inclusive, ontem eu fui ao mercado e tinha um torcedor, ele era torcedor do Bahia, que inclusive estava com a camisa do Bahia. Eu acho que ele não é da cidade e estava falando sobre assunto. Aí começamos a conversar um pouco sobre o assunto. Eu até falei, rapaz, eu tô aqui lembrando daqueles dois que se jogaram no córrego. Ou conseguiram se salvar ou foram pegos, porque foi uma muvuca atrás daqueles dois lá e os caras tiveram que se jogar. Então, assim, é uma situação muito complicada você torcer para um time, gostar de uma equipe e você não poder manifestar, expressar o seu amor, sua paixão por esse time. Né, sendo que o seu direito constitucional aí está sendo violado. É uma situação tanto quanto complicada. E eu vi também o comandante do BOP falando e direcionando as falas ao presidente da organizada, porque acho que ele emitiu a nota. E aí, meu irmão, essa nota foi de encontro à força de segurança. É como se era para ter uma viatura em cada esquina. E é como o comandante ele colocou muito bem. É praticamente impossível. Não tem como ter essa logística aí. E, inclusive, essas organizadas têm muita gente infiltrada. Tem olheiros, Luciano, para avisar onde tem torcedores rivais, onde vai estar passando torcedores rivais. Ou seja, eles mesmos é quem fazem todo esse trabalho de agressão. Tudo pensado, tudo planejado, porque tem inclusive esses olheiros. Logo aqui na região tal, pede para descer a galera para cá, porque tá passando aqui Johnny Biru com a camisa do Bahia, por exemplo. E aí o pau quebra.
1: Então é como se fosse um monitoramento do adversário.
0: Justamente, é algo planejado, tudo arquitetado.
1: Lamentável, né? E essa repercussão, Johnny, entrando já nessa área, que é um esporte que envolve crimes, né? Foi crime que aconteceu. É lamentável, porque o esporte não é feito para isso. Cada um torce para a sua equipe, mas você, com essas agressões, tirar a vida de outra pessoa, inclusive um deles tem um filho, né, de um ano, acho que não me engano, é um ano e pouco, parece. Se eu não me engano, acho que é isso, o torcedor do Bahia, da Bamor. E o especialista em segurança do Rio de Janeiro, sobre as torcidas organizadas, e ele hoje deu uma entrevista falando sobre isso, falando como é feito. E ele incentando as forças de segurança sobre assim, não é no estádio, não é no entorno do estádio, é marcado ali antecipadamente, é marcado. As pessoas, ele falando sobre isso, é monitorada aquela torcida. Aí o que é que acontece? Quando um é agredido, o outro vai revidar. Você dá um exemplo. Se a torcida do Bambu foi agredida, ela vai revidar com a torcida dos Imbatíveis e outras torcidas organizadas. Infelizmente, o futebol está perdendo a essência do esporte de multidões, como era conhecido, o esporte do povo, do povão, porque é um dos esportes mais baratos. Só que hoje se tornou caro para quem está jogando, né?
0: Na verdade, se tornou caro para quem está inserido ali, né? No contexto ali, diretoria, etc e tal. Mas para o torcedor ainda é um esporte barato. Rapaz, situação complicada, viu? Vamos lá, que nós estamos falando em esporte, Luciano. Vamos iniciar o programa do meio-dia hoje de uma forma diferente. Essa vinhetinha aqui me acompanha desde que eu comecei a fazer narração de futebol. Era a abertura que a gente ia fazer, a abertura aqui das nossas transmissões.

0: É gol, viu, seu Luciano? É gol, é gol, é gol. Rapaz, ontem nós falamos aqui que iniciaríamos aqui o programa hoje de uma forma diferente. Eu quero até pedir desculpas aqui, principalmente aos moradores e ouvintes lá de Umbuzeiro de Mundo Novo. Final de semana eu tive o desprazer de receber algumas mensagens de muitos amigos e amigas também lá de Umbuzeiro, falando do falecimento do Marquinhos. É o Marquinhos que lutava contra uma enfermidade, mas que infelizmente acabou partindo para a morada eterna. É, e falar do Marquinhos é impossível não falar de futebol, né? Que era a paixão dele. Falar do Marquinhos é impossível não falar de um cara de um carisma sensacional. Falar do Marquinhos é impossível não falar de um cara que fazia os outros rir, mesmo estando passando por adversidades. Eu, particularmente, desde que eu conheci, tive o privilégio de conhecer o Marquinhos lá de Umbuzeiro, e foi o futebol que me proporcionou isso. Inclusive, sempre que eu o encontrava, a gente resenhava e falava: eu tenho uma raiva de você, de Vertinho, de Dal e de Lula. Perdi dois títulos para vocês consecutivos, seguidos, né, em anos seguidos. Mas também foram eles que me deram a maior visibilidade no futebol da nossa região. Uma vez que eu disputei o Campeonato Municipal Peritibano pela equipe do Nacional e jogamos contra o Bahia. E o goleiro era Coelho, o Coelho não veio, depois ligaram para Lira, o embaixador não pôde vir. Eu era o reserva, né? Ligaram para Nino e Mairi, não pôde vir. Aí, meu irmão, falaram: ó, o pepino é teu. E eu lembro como hoje que Toninho Pernambucano ainda usou a seguinte frase: a mama disse que tu ia pegar no rabo de foguete. Ele já tinha esse ditado da mama, né? A mama, eu acho que é a mãe dele. E aí, Luciano, nesse dia, nós, no primeiro jogo, nós ganhamos de 2-1. Na final, nós perdemos de 1-0. E acredite, gol de Marquinhos no último lance do jogo. Faraó lá de cá. O Nacional era um time que podia disputar o Intermunicipal. Pra tu ter ideia, foi a minha melhor época do futebol. E aquele que era meia boca era eu. É só, imagine, você com a equipe como Neve de Baixa Grande, Faraó, Alex Kiko, Toninho, Vandó, Bero, Miro, Rodrigo de Serrolândia, que é conhecido também, me parece que é de Maracujá, mas é conhecido como Rodrigo de Serrolândia, Zé Mário, um profissional, e Arlênio. Esse era o time do Nacional. Nesse dia nós ganhamos de 2-1. Inclusive, eu lembro que quando eu cheguei ao estádio, a gente já foi uniformizado, a gente ficava aqui no hotel.
1: De Alagoinhas, né?
0: Me parece que sim. É um profissional, foi profissional.
1: De Alagoinhas,
0: é. Isso. E aí, Luciano, quando nós chegamos no estádio, o Bahia já estava em campo, a gente já chegou uniformizado. E Duca, do Ar de Ouro, olhou assim, os caras falaram: quem é o goleiro? Olha lá, o goleiro é Anu. Aí os caras falaram: hoje não é um bicho, não, que era coelho, hoje é uma ave. E aí, Duca falou: oxe, eu vou apostar, é 300. E eu ouvindo, né? Entrei, o estádio lotado. E nesse dia nós ganhamos de 2-1 e perdemos a final com um gol de Marquinhos. No último lance do jogo, Farol fez uma falta ali, mais ou menos, no bico da grande área do lado direito, naquela trave que quando você entra no estádio. E o interessante é que cobraram a falta, o juiz mandou voltar. E aí, Vertinho: não, deixa que eu vou cobrar. Cobrou, Marquinhos só raspou, a bola foi morrendo, morrendo, morrendo. Quando passou dali, o estádio explodiu. E aí foi o segundo título que a gente perdeu para... Foi o primeiro, depois nós perdemos outro título seguido para o Bahia. E com esses quatro, né, que era a base do Bahia, era a paixão de Andaraí. Então falar do Marquinhos é impossível não falar de um cara com um carisma diferente dos iguais. Quero aqui ser solidário com os desportistas e amigos de Umbuzeiro, de toda a nossa região. Infelizmente, nós perdemos um cara que, além de ser apaixonado por futebol, foi um craque no tempo dele, na geração dele. Quem conheceu o Marquinho, teve o privilégio de conhecer, sabe, né, do cara fantástico qual eu estou falando aqui. Infelizmente não pude comparecer ao sepultamento para prestar minha última homenagem, mas deixo aqui o meu abraço a todos de Umbuzeiro, aos amigos, né, em especial aí ao Vertinho, o Dal, o Lula, que sempre saíram com o Marquinhos para jogar futebol, era barca, como a gente chama. Abraçar aqui o Ricardo, enfim, a todos os amigos do Marquinho, aqueles amigos mais chegados, principalmente os amigos do futebol. Infelizmente nós não temos o poder, Luciano, de mudar isso, né? Está no controle de Deus. E inclusive eu vi aqui um vídeo do cortejo, né? Do para o cemitério. Meu irmão, aquilo realmente foi uma demonstração de carinho e amor para um cara que sempre representou a sua comunidade, principalmente no esporte. Né? Parabéns aí ao povo de Umbuzeiro, aos amigos do Marquinhos, que demonstraram realmente que amizade é isso. Estar junto até a última jornada. Deixo aqui um abraço especial a Moema. Moema, um abraço para você, que Deus conforte a você e a todos os familiares. Mas precisamos entender que o Marquinhos, ele cumpriu a missão.

0: nossos sentimentos de pesar. E deixo com você aí, Luciano, né, para se expressar também, você que teve o privilégio de conhecer o Marquinhos. Não sei se quando você foi treinador, você teve o privilégio de trabalhar com ele como atleta aí das equipes a qual você comandou aí.
1: Johnny, o Marquinhos, eu tive o privilégio de comandar o Marquinhos como treinador da seleção peritibana. Tive esse privilégio. Ele também jogou na seleção peritibana, eu como presidente da liga aqui de Peritiba. Acompanhei Marquinhos jogando por clubes, eu sendo presidente, coordenando, organizando os campeonatos municipais. E o Marquinhos deixa um legado muito grande. Primeira coisa, brincalhão. Ele gostava das brincadeiras. Numa roda ali de boleiros, como é conhecido até hoje, você vê que Marquinhos se destacava, porque ele não ficava parado. De hora em hora ele aparecia com uma prosa, aparecia com a história, levando aí o que acontecia no dentro dos vestiários, fora dos vestiários, e que Marquinhos jogou em quase toda a nossa região. Quase toda a região Marquinhos jogou. Jogava tanto de zagueiro como de volante, primeiro ou segundo volante. Era um atleta que tinha qualidade no passe e também chegava junto. Aquele atleta que não dava moleza, não. Jogador não podia brincar perto dele, não, que ele, quando não aguentava, como diz o ditado, na categoria, ele ia na pernada.
0: É, e dava uma junto de brabo dentro de campo, né? E quem ia grandão, enorme, daquele jeito.
1: Grande, os juízes muitas vezes eram intimidados por ele, mas...
0: O que fazia parte desse contexto do futebol, né?
1: O futebol, os juízes, ele dava pressão em juízes, em assistentes. Olha, o futebol, todo dia eu gosto de dizer, futebol, pra mim, só me trouxe coisa boa. Pra mim. Foi onde eu conheci, fiz amizade e tenho amizade com muita gente. Como diretor, como treinador, como boleiro junto. E depois, com o tempo, eu voltei a ter o prazer de jogar com o Marquinhos nos veteranos. Tive o prazer. Ele já com o corpo mais avantajado, né? Pra não dizer que tava gordo, né? Barrigudinho. Mas o pessoal, quando chega a idade, muitos param e aí pra voltar dá trabalho. Mas é lamentável o que aconteceu com o Marquinhos, ainda novo ele. Porque eu acredito que sou mais velho do que o Marquinhos.
0: Eu não sei exatamente a idade do Marquinhos, se alguém de um buzeiro aí tiver precisamente a idade, mas eu acredito que o Marquinhos deveria ter uns 56 a 57. Eu vou por aí, viu, Bruno?
1: Eu tenho a impressão que ele é da idade ali de Toninho Pernambucano.
0: Toninho hoje tem quanto? Revela a idade de Toninho aí.
1: Uns 52 a 54.
0: Então assim, aí tá na média. Eu acredito que entre 52 a 56.
1: Então, Marquinhos, deixa um legado, e nós estamos aqui solidários. Eu que fiz parte do esporte com o Marquinhos, nativa, e ó, vocês aí tiveram um baluarte no esporte, como muitos que ali também estão, muitos ali. Só citar uma coisa, o Buzeiro era um dos distritos, povoados e distritos, que mais deu jogador bom de bola.
0: Que mais revelou, né?
1: Mais revelou jogador bom de bola. Hoje a gente tira aqui a região do Sumaré. O Sumaré também é parado.
0: É um celeiro de craques, né?
1: É um celeiro de craques.
0: Né? Então, a família ali tem uns três ou quatro.
1: A família ali que...
0: A família do Goiaba. Dos
1: pequenininhos.
0: De mulher, tudo.
1: Todos sabem jogar bola. E um Buzeiro era diferenciado. Um Buzeiro. E até hoje é. Você vê que o time veterano do Buzeiro são times bons. E só agradecer a Deus por colocar nessa terra um cidadão como Marquinhos. Ele deixou o legado dele, esse legado vai ficar para eternidade.
0: Verdade,
1: ele, viu? E outros também, viu?
0: Verdade, sabe as palavras, né? E já descobri aqui, viu? Marquinhos tinha 51 anos, era de 75, novo, rapaz, novo Marquinhos. Novo. Já vi que tinha aí entre até 56, mais ou menos. Baseei pela minha idade, viu? Baseei pela minha idade.
1: Tem uma foto no grupo, colocaram uma foto no grupo dos boleiros,
0: eu vi um,
1: né?
0: Vídeo, eu vi um vídeo aí, velho. Aquele homem não era desse
1: vídeo,
0: mundo, não.
1: Aquele vídeo dele. Eu falei, rapaz, esse cara é cara de pau.
0: Aí tem gente que deve dizer agora, mas os caras estão falando do cara que morreu, então não tem como não rir, não falar do Marquinhos, porque a alegria dele era contagiante, rapaz.
1: E o H que tinha uma senhora maiores de idade, tudo perto dele, é isso?

0: Rapaz, eu vi um coroa e ele lá discursando, foi até a irmã dele que postou, uma irmã que postou aí no, na rede social, e ele discursando lá, rapaz, engraçado, tu precisava ver, era quando ele tava na roda, na resenha, conversando, parecia que tava brigando, que ia acabar o mundo, rapaz, quem não tinha o coração forte e a mente boa, não ficava quando ele dava uma de brabo não, o cara achava, rapaz, esse cara aqui é o cara mais brabo do mundo, homem, que não, nada,
1: era uma criança,
0: um cara de um coração gigante. Então deixa aqui mais uma vez o nosso abraço. Infelizmente, né, faz parte do ciclo da vida, do processo da vida, nesse giro da roda gigante, né? Feliz é aquele que parte para a eternidade com 90, 100 anos, né, que era para ser assim. Devido ao pecado do homem, isso vem diminuindo. Ou seja, o homem chegou a viver 400, 600, 300 anos. Mas é bíblico, né? De acordo com o pecado, até o tempo de vida do homem foi diminuindo. E hoje nós sabemos, Luciano, que além disso, né, nós temos aí, vivemos hoje de uma forma onde a gente ingere tantas coisas com tantas químicas que nos prejudicam muito mais rápido. É, e o que acaba diminuindo também o nosso tempo de vida. Somos acometidos com doenças aí que a gente nem imaginava. É, de repente você vai olhar, não tem histórico, não tem nada. Então assim, esse processo da vida é muito louco. Mas o bom de tudo isso é partirmos para a eternidade e deixarmos um legado bom. É, e eu tenho certeza que o Marquinhos será sempre lembrado. Nas rodas dos boleiros, nas resenhas, no convívio, no seio lá no convívio da família, por onde ele passou. Então, mais uma vez aqui, o nosso abraço a todos de Umbuzeiro, a todos os boleiros, aqueles que tiveram o privilégio de conhecer e jogar futebol com o Marquinhos. Falar do Marquinhos é falar dessa alegria, e é por isso que nós estamos falando dele e rindo, porque até na partida para a eternidade, ele conseguiu transmitir, Luciano, talvez em espírito, essa essência que era natural dele, essa essência de alegria, né, de contagiar o ambiente. Tem, às vezes, eu acho que já aconteceu com você, você tá em determinado lugar, chega uma criatura, você fala, vixe, olha quem chegou, meu irmão. Polui o ambiente, todo mundo muda até a conversa. Mas quando você tava numa roda ou tava lá no vestiário, Marquinhos chegou, Ave Maria, aí já começava, né, aquela alegria, aquela energia gostosa. Então esse foi o maior legado deixado por ele. Então um abraço a todos aí de Umbuzeiro, aos familiares e a todos os amigos. Neto Bigode, diga, meu amigo.
2: Boa tarde, Biro, não atrapalhando aí sua palavra, né, Jones. Marquinhos, meu amigo, todo o pessoal do Umbuzeiro aí, eu passo essa coisa, eu não estava, entendeu, sabendo da história, tá entendendo? Mas ontem eu fiquei sabendo e eu fiquei muito triste de não poder me comparecer, tá entendendo? Mas era meu amigo particular, meu amigo de farra, de festa, de tudo. Aos familiares, entendeu? Um abraço, que se contentam que era o cara, era esse. Marquinhos era o cara. Era muito meu amigo, entendeu? E foi poucos, entendeu? Que deixou um legado, entendeu? Que ele deixou.
3: E ele discussão lá, rapaz, engraçado, eu precisava ver.
2: Eu luto pela família, entendeu? Neto, Bigode, aqui do meu carro.
0: Valeu, meu irmão, realmente.
1: Valeu, grande Neto, o áudio de Neto quase que...
0: Não, é porque ele deixa, ele fala baixo disso, o rádio alto, esse é o nome dele.
1: O rádio tava na altura,
0: mas deu pra entender.
1: Deu que o Marquinhos também jogou lá no Mucampo. Era rodada.
0: Diz a gíria do futebol. Mas vamos nessa, vamos seguindo, 12 horas 27 minutos, essa foi uma pequena homenagem aí, né, a essa partida do Marquinhos, e para que as pessoas tenham conhecimento também de quem foi o Marquinhos, o legado deixado por ele. Vamos lá, seu Luciano, que é o do Mel, fala!
4: Primo, Johnny, Birô e todos os ouvintes, concordo plenamente, Johnny, com você. Ontem estava conversando com meu cunhado Marivaldo Leite, e ele falando da vergonha, rapaz, da torcida do Vitória. Uma vergonha que está acontecendo na Bahia, com o campeonato, com dois times, com duas seleções, como é o Vitória e o time do Bahia, e o Vitória fazer uma vagabundagem dessa. Isso é terrorismo contra o adversário, que era para se unir. Valeu, forte abraço.

0: Rojone Mabiru, Marquinho tem 51 anos. 51 anos completo.
1: Alguém lhe contou.
0: Marquinho já foi meu genro um tempo. Namorou com a menina Kleber.
1: Olha, velho.
0: Oh. Tem 51 anos. 51 anos completo. Marquinho já foi meu genro um tempo. Namorou com a menina Kleber.
1: É, rapaz, valeu, quero mesmo. Ai, ai, vamos trabalhar.
2: O que ele tá falando aí, eu acho que a gente tem que... Desculpa aí, que é dar uma corrigida, não é o Vitória. É os torcedores, que não são torcedores, são baderneiros.
1: É, na verdade ele quer direcionar aí a torcedores.
2: A instituição Vitória é uma coisa, são os torcedores. Como os torcedores de vários times no Brasil. Como é também do Bahia. É a conhecida do Amor, imbatíveis, que sempre estão brigando. Não presta. Isso repercutindo, está repercutindo no mundo. Inclusive, a imprensa espanhola... Destaque, espanhol, negativo, destaque, né, negativa, né, negativa. Dois times na Série A e acontece um negócio desse. Dois times na Série A, na elite do futebol brasileiro, acontece um negócio desse.
3: Ô, Johnny, boa tarde, Johnny Birou. O Marquinhos aqui, pô, ele tinha 51 anos, Johnny.
1: Valeu!
3: 51 anos o Marquinhos tinha.
1: Wanderson Latinha. São 12 horas 29 minutos e agora vamos dar um giro com o tempo, seu Luciano Lopes. Fala, Maiado.
4: Boa tarde,
1: sintronizado.
4: Boa tarde, Etevaldo Malhado, ligado e sintronizado na 96.3. Boa tarde, Biru, boa tarde, Johnny, boa tarde a todos. Atrasado, mas tá valendo.
1: Valeu, vamos nessa, Luciano. Vamos dar um giro no tempo, dar uma pincelada aqui rapidez, rapaz. 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Vamos nessa, Luciano Lopes.
2: 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Johnny.
1: Beleza, seu Luciano Lopes.

0: Vamos seguindo o fluxo, rapaz, 12 horas mais 33 minutos aqui na Imara FM. Agora vamos dar um giro com o tempo. Luciano Alonão da Retro Escavadeira tá ligado em nosso programa no meio-dia. O Flavão também, viu? Flavão também tá ligado, a turma da Fator Sistema e Consultoria. Vem de lá, Luciano.
1: Vamos lá, dando um giro aí por Tapiramutá, Morro do Chapéu, Jacobina e Miguel Comon. Esses quatro municípios não há previsão de pancada de chuvas, nem o tradicional chuvisco. Mas a temperatura foi muito baixa madrugada, viu? Em Morro do Chapéu mesmo chegou a 14 graus em Morro do Chapéu. Rapaz, a temperatura tá assim, viu? Madrugada ela cai mesmo e diz assim, agora é minha vez. Mas quando dá de 9, 10 horas em diante, o sol toma conta e a temperatura pode chegar até 27 graus. É, tempo tá feio, viu? Porque é... frio pela madrugada e do decorrer do dia o sol abre com vontade. Agora aquele vento frio, mas para a vegetação é uma péssima coisa, porque queima a vegetação. A vegetação parece que joga um gasolina, vamos dizer assim, porque queima mesmo a vegetação. Ela murcha rapidamente. Então não há previsão de pancada de chuvas, temperatura baixa de madrugada e alta já durante o corrido do dia. Johnny.
0: Beleza, valeu Luciano. Para Piritiba, Macajuba, Baixa Grande, Mundo Novo, Mairi, Várzea da Roça, Várzea do Poço, Serrolândia, sem previsão de chuvas. O sol predominando aqui em Piritiba, a máxima hoje fica na casa dos 28 graus. Já em Salvador, Bahia, Brasil, a máxima fica na casa dos 30 graus, sem previsão de chuvas também em Salvador. Então, prepare o coco porque o bico do maçarico voltou a esquentar. Deixa aqui um forte abraço ao grande Zé do Pastel, parceiro aqui da Imoré FM, tá ligado também no nosso programa. Um abraço, viu, grande Zé? São 12h34, Luciano Lopes, e você quer ficar de bem com a vida, quer ficar, ó, em forma? 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E o Zé do Rádio disse que vai malhar também, viu? É, rapaz, tava ficando barrigudinho, disse que vai malhar também o grande Zé do Rádio, rapaz. Grande Zé do Pastel, tá dizendo aqui, rapaz, que continua o tratamento e se recuperando bem. Melhoras pra você, viu,
1: sabendo
0: Zé?
1: Sabendo que ele teve adoentado também, né?
0: É, ele tá fazendo um tratamento.
1: Recuperação, José.
0: Ele tá fazendo aí um tratamento. Boa recuperação pra você, que Deus restaure aí a sua saúde, viu, rapaz? Se cuide. Olha só, Zé, eu vou pegar aqui o seu exemplo, né, pra fazer, inclusive, um alerta. E esse alerta serve, inclusive, para mim. É, o Zé do Pastel é um cara que sempre foi focado no trabalho. É, sempre foi focado no trabalho. Sempre foi um desportista, mas muitas vezes abriu mão do próprio lazer para se dedicar ao trabalho, para os cuidados da família. Né? E a semana passada nós falamos justamente sobre isso, Luciano. Eu venho de uma sobrecarga muito grande de trabalho, de uma pressão psicológica muito grande, de uma responsabilidade que dispensa até comentário. E isso, eu comecei já a sentir alguns reflexos sobre essa carga de trabalho. E conversando com meu pai, inteligentemente, pela experiência de vida que tem, o meu pai, ele falou assim: rapaz, você precisa parar um pouco de trabalhar, tire um tempo para você. O seu trabalho é diferente do meu, porque meu pai é homem da roça. E ele disse: o seu trabalho é diferente do meu. O meu trabalho é pesado, mas você trabalha com a mente. E realmente a gente percebe, né, quando a gente está aí focado demais em trabalho, uma sobrecarga. E o Zé do Pastel, ele sempre focado no trabalho, né, cumprindo ali a submissão de um cidadão honrado, pai de família, honrar seus compromissos, que acabou esquecendo um pouco de si próprio, de cuidar da saúde. Mas é... que Deus restaure aí a sua saúde, viu? Deixa aqui um abraço pra você. Ele disse que ainda está internado, mas está bem. Então melhoras, viu, irmão? Então já fica essa reflexão pra você aí, ó. Tá aí focado demais no trabalho, não tem um tempo pra você, né? Pra o seu bem-estar, pra dar uma relaxada. Agora, meu irmão, vou viver uma vida completamente diferente. Se der, Deus. Se não der, irmão, segura a onda que eu tô partindo, vou descansar hoje. E na minha folga, eu não trabalho mais pra ninguém. Na minha folga não adianta ninguém me ligar, que eu não trabalho mais pra ninguém na minha folga. Se eu tô de folga, eu tô de folga. Não quero nem saber de problema com empresa, disso e daquilo. A não ser que seja uma necessidade ao extremo. Fora isso, não adianta Lucas me ligar, Ivan me ligar, Beltrano, Cicano. Não atendo ninguém. Tô de folga, irmão. Ó, segunda-feira, viu? Segunda-feira a gente resolve aí. Ah, dá um jeitinho. Dou não. Minha saúde mental vem em primeiro lugar. Eu tenho 22 anos trabalhando, sem tirar um dia de folga, irmão. A gente não aguenta não. Chega um tempo que sobrecarrega. Então, eu decidi, desde a semana passada, Luciano, chegando no final, já chegando esse final de semana, através de uma conversa com meu pai e com algumas pessoas que me falaram, rapaz, inclusive eu passei por um processo e eu tenho certeza que isso já foi causado por essa pressão psicológica. É, a falta de descanso, principalmente o descanso psicológico, mental. Mas você tem que ser o certinho o tempo todo, né? E ali, ó, sempre na reta. Quando você desliza, Ave Maria. Aí era o que os inimigos precisavam para pau no lombo. Então, eu quero continuar a minha vida na retidão. Porém, eu vou cuidar de mim, cuidar da minha saúde mental, do meu corpo. Porque, meu irmão, depois que o fizinho parte, já era. Então, eu decidi, Luciano, que nos dias da minha folga, não adianta ninguém me ligar, que eu não trabalho para ninguém. Tô de folga, beleza, a não ser que eu faça um compromisso, por exemplo, semana que vem tem um trabalho, eu já deixei lá acordado, aí eu vou cumprir. Agora, eu tô de folga, e aí vai ter um trabalho aqui, vou não, irmão, tô de folga. Hoje é minha folga, vou não, tô foral. De jeito nenhum. Eu trabalho de manhã, de tarde e de noite, e mesmo assim o povo ainda fala de mim. E eu vou estar preocupado com o que A ou B falem, e eu tenho que ser certinho o tempo todo. A sociedade na hipocrisia, me cobrando ali o certinho, no dia que eu cometo um deslize, Ave Maria. É como se tudo que você fizesse fosse jogado fora. É como se a sua essência não valesse nada. É como, Luciano, que se um erro seu fosse definir quem você é. É assim que agem.
1: Eu passei por... pode ter 99 virtudes, mas tem só uma não virtude, aí acontece.
0: É assim que funciona, irmão. Né? Se você é uma pessoa correta, no dia que você comete um deslize, Ave Maria. E o que não entende do outro lado é que nós somos humanos e estamos sujeitos a falhas, a erros. O que não podemos é continuar nesses erros. Aí já muda toda a história.
1: Aí se torna uma burrice.
0: É uma burrice. Agora, você tentar definir uma pessoa que sempre foi uma pessoa correta por um erro que a pessoa cometeu, pera aí, vamos ponderar. E normalmente as pessoas que mais falam são pessoas que querem se cobrir dos seus erros e que se você suspender o tapete, Ave Maria, é uma podridão só. Então, meu irmão, a sociedade, que cuide dela lá, que eu vou cuidar de mim. Porque eu tenho 1 milhão de boletos, não aparece um. Ou a sociedade não aparece. Bicho, tu não tem um boleto. Deixa eu pagar um boleto teu aí pra te ajudar. Mas pra te apontar, quando você comete um deslize, Ave Maria. Então, eu já decidi. É minha folga, não trabalho pra ninguém, não vou mais me sobrecarregar. Vou trabalhar pra poder manter as minhas filhas, dar uma boa educação pra minhas filhas, pagar as minhas contas e curtir o meu lazer. Então, há uma diferença. E eu sempre falei isso, mas eu não olhava, Miro, que eu tava vivendo isso. Olha, não viva para o trabalho, trabalhe para viver. E eu já vi há muitos anos vivendo para o trabalho e esquecendo do meu lazer, esquecendo de curtir um pouco, de sair, de relaxar. Não, para com isso, rapaz, não dá certo não, tô foral. E a opinião de terceiros não me importa não, eu sei o que eu sou e não é porque eu cometi um erro, um deslize, que isso vai me definir quem eu sou não. Eu tenho a minha essência, eu vou continuar mantendo a minha essência, porque uma coisa é você errar e ter a humildade de ir até quem você tem que dar satisfação, explicação e se desculpar e continuar a sua trajetória. Porque se você for ficar ouvindo falácias disso daquilo, para com isso, rapaz. Ninguém paga tuas contas não, irmão. Tu errou, olha, levanta, bate a poeira. Você tem que dar satisfação aqui, é fulano, vai lá e dê e siga a sua vida, rapaz. Não é um erro que vai definir quem você é não, que vai perder ou tirar a sua essência não. Então, vamos pra cima, vamos trabalhar, mas tire um tempo pra você, viu? Isso é essencial, Luciano.
1: Essencial. Você falou aí do Zé do Parcel, ele sempre participa ajudando, patrocinando, mas tem que se cuidar mais, Zé do Parcel. Se cuidar, eu gosto de dizer o seguinte, olha, eu não quero deixar dinheiro pra minha família. Não, quero não. Não quero deixar débito também não. Agora, patrimônio, se eu puder deixar, eu deixo. Pronto, tá aqui, vocês aí agora, depois que eu estiver no outro mundo, se é que existe outro mundo, que acredito que exista, vocês tomem conta. Se virem. Agora eu tenho que cuidar de mim. Eu tenho que cuidar do meu lazer também. Meu lazer, tu não sabe qual é o meu lazer. É bater meu tradicional babinha, tomar minha cervejinha ali. Final de semana, se encontrar com os amigos, ir no sítio de amigos, receber os amigos também no meu sítio. Meu lazer é esse. Então, ó, cuide-se, certo, parceiro? Porque você é essencial aqui para nossa comunidade. E como é? Eu cuide-se. Johnny, bora as notícias aí?
0: Carga, patrão. Bora. Bora lá, carga. Agora é carga. Olá, Aguilemar. Valeu, Aguilemar. Um abraço a você. Vera Martins, um abraço, minha querida. Suzanete Angico. Lilian, um abraço, viu, minha querida? Vamos pra cima. Vamos pra cima. Deus no comando sempre. É o mundo todo pra falar da gente e aí sozinho. Então vamos nessa. Keldo Mel, não tem menos de 50 áudio aqui, não.
1: Não tem menos, não.
2: Diferenciado, os jogadores do Vitória também aprontaram, Biru. Não são todos. Deus te abençoe, que recupere, que restabeleça a sua saúde, meu amigo José. Você sabe que a gente se gosta muito, temos muita amizade, forte abraço. Johnny Marbiro e todos os ouvintes da Imoré FM, eu mesmo fui vítima de estresse, de tanto trabalho, Johnny e Biro. Hoje eu sou outro homem, graças a Deus, meu pai. Saí de um trabalho escravo para mim mesmo. Que eu abri um mercadinho daquele ali 5:30 da manhã, 6 horas, e ia até 9:10 da noite, todos os dias, domingo a domingo. Oxe, vivia só estressado, aborrecido, zangado. Hoje eu sou outra pessoa, graças a Deus.
0: E isso é visível, viu, Kel?
2: Forte abraço, Zé, restabeleça sua saúde.
0: Isso é visível, meu irmão. Bora, Luciano, da carga?
1: Bora! Bora, rapaz. Ontem nós falamos aqui sobre crianças, né? Estava acontecendo, falamos aqui no programa do meio-dia sobre a criança que andou aproximadamente aí mais de 130 metros, uma criança de um ano e pouco, engatinhando, foi que um mototaxista viu, pensou até que era um cachorro, e o socorreu, vacilo dos pais. Você falou também daquela mãe que deixou as crianças com um tio e foi trabalhar, adquiriu o pão de cada dia, e aí por pouco não aconteceu uma tragédia também. Agora presta atenção o que aconteceu com essa senhora. Um pitbull escapou do portão de uma casa. E por ele ter escapado desse portão de uma casa, quase que ele provoca um grave acidente com um bebê que estava dentro de um carrinho. Você sabe o que aconteceu, Johnny Ouvinte? Essa mulher estava com o carrinho, abriu a porta, ou seja, o portão, com a criança, o filho, no carrinho. O pitbull escapuliu. Ela, com medo do pitbull, que poderia ferir alguém, ela largou o carrinho e foi correr atrás do pitbull. O resultado, o carrinho pegou velocidade na rua. Aí ela não sabia se cuidava do pitbull ou cuidava do carrinho. Foi que surgiu aquela mão salvadora de uma outra senhora que viu a cena toda e correu como diz o ditado, atalhou o carrinho com a criança dentro. E ela conseguiu pegar o pitbull. Olha, ela não sabia se ficava correndo atrás do pitbull ou se segurava o carrinho.
0: E largou momento, o carrinho. Hein, desespero total aí.
1: E a grande sorte, graças a Deus, é que nessa hora não passou carro nenhum. O carrinho pegou velocidade na pista, na rua. Gente, todo cuidado é pouco. Vocês que têm cachorros, cuidado, porque o cachorro é assim mesmo. Você abrir o portão aqui, ele, ó, ele corre. Os pinches merda lá pra fazer isso, viu? Um cachorro danado pra gostar de rua igual pinche. Todos esses cachorros. E encrenqueiro, brigão, viu? É brigão ainda, viu? Então, ó, todo cuidado é pouco. Vocês que têm cachorro das raças, pitbull, rottweiler e outras raças. Ó, se vai abrir o portão, manda outra pessoa ficar ali. Ou então, prenda ele. No canil, se tiver, ou então na corrente. Porque, por pouco, não aconteceu uma tragédia com essa criança. E ela ficou desesperada quando viu o carrinho e o cachorro. Ela não sabia qual dos dois ela ficava.
0: Johnny. É, imagina aí que situação complicada. Olha, teve semana passada, teve uma situação também com o pitbull. O cidadão estava passeando com um cão, um pitbull escapuliu de uma casa lá, Luciano. E essa raça de cachorro tem um instinto tão miserável que ele grudou no cachorro e o cara, ele grudou no pitbull tentando tirar, batendo, e grudou mesmo, o pitbull grudado no pescoço do cachorro que ele estava. E olha só, o pitbull, quando ele tem um alvo, ele não desvia o alvo dele, não. O cara bateram nele, o cara caído, ele poderia ter atacado e matado o cara, mas ele não soltava a presa dele. Rapaz, foi um rebuliço, um pega pra capar, até que chegaram outras pessoas e conseguiram retirar o pitbull. Teve uma outra situação também com aquele cachorro, um grande preto da cabeçona, que tem um cabo, normalmente cortam o cabo, rapaz. Parece que é o fila.
1: Ah, é o fila,
0: o
1: grandão é fila.
0: Rapaz, um cachorro daquele causou um tumulto tão grande com uma criança entre 8 e 10 anos de idade. O cachorro atacou a criança, várias pessoas jogando cadeira, disseram e tal. E o cachorro, ele saía, ia assim ao lado e voltava. Não atacava ninguém que estava jogando as cadeiras, pau, pedra, mas só ia para atacar a criança. E a criança deitada no chão com a mão na cabeça e ele mordendo. Foi outro furdunço. Até que chegaram algumas pessoas com um pedaço de madeira, começaram a bater. Aí foi que ele se afastou. Mas analisando aí o instinto, a natureza dessa raça de cachorro, principalmente do pitbull, quando ele tem um alvo, ele não desvia o alvo. Você pode bater, que normalmente tem cachorro, por exemplo, uma raça de o vira-lata. Se o vira-lata for atacar um cachorro teu e tu for bater, ele já vira pra te morder.
1: É.
0: Pode analisar, ele já
1: enfrenta.
0: Ele já vira pra lhe enfrentar. Já o pitbull não, ele não desvia. Por mais que você esteja lhe dando paulada, ele continua lá no alvo dele. É um instinto miserável.
1: As raças pitbull, Rottweiler, é o fila brasileiro, que tem um fila também americano, um fila brasileiro. E um tal de dog argentino. Você não sabe o que é o dog, viu? O rapazinho daqui tinha um dog, né? Argentino. O Lucas. Tinha um dog argentino.
0: O pequenininho?
1: Um dog, não, é um dog argentino, olha o tamanho do...
0: Ah, não, eu conheci aquele montanha.
1: Uma vez Ivan não puxou a porta do quintal e ficou lá trancado.
0: Eu sei que ele tinha um tal de montanha lá que acabava com o sofá, com tudo. É um pequenininho.
1: Não, aquele ali é cachorro de madame.
0: É de madame, né? Sabe quanto é um filhote dog daquele ali? É quase 10K, irmão. Aí, bora lá.
1: Bora lá. Olha, no campo da política... o senador Jacques Wagner está demonstrando através dos seus pronunciamentos muita preocupação com o crescimento do Ângelo Coronel, que hoje é um dos concorrentes de Jacques Wagner, porque os especialistas na política diz que é o concorrente, porque o Rui Costa se distanciou. São dois do grupo do Jerônimo e dois do grupo de Assis Neto. O grupo de Jerônimo é Rui Costa e Jacques Wagner. Senadores, né? Estão concorrendo. Um pela primeira vez e o outro a reeleição. E no outro grupo, o Ângelo Coronel, que fazia parte desse grupo, saiu, foi ficar com o grupo de Assis Neto. E o João Roma, que já foi deputado, ministro do governo Lula, do governo Bolsonaro, e agora é candidato a senador. Mas os dois estão trocando farpas. O Jacques Wagner, que está demonstrando preocupação na disputa para o Senado, ele falou uma coisa essa semana. Alô, você prefeitos. Alô, vocês prefeitos. Presta atenção que Jacques Wagner disse. Jacques Wagner, ele disse que... Olha, o Jacques Wagner, rapaz, falou uma coisa que eu fiquei abismado. Eu pensei que era mentira. Jacques Wagner disse que não faz pegadinho com os prefeitos. Não, eu não distribuo pegadinho. Você sabe por que ele falou isso? Uma preocupação dele com o Ângelo Coronel. Para quem não sabe, Ângelo Coronel destinou para mais de 400 municípios baianos, seu nome foi 409 municípios, distribuiu emenda parlamentar, que todos têm direito, né? 409 municípios. E isso está colocando um atrito entre os dois. Porque o Ângelo Coronel, supostamente, através dessas emendas, ele está tendo mais apoio de prefeitos. Tem prefeitos que votam, e são muitos na Bahia, que votam em Jerônimo, estão apoiando Jerônimo, mas não apoia Jacques Wagner. Apoia Rui Costa e apoia Ângelo Coronel. E isso está deixando o Jacques Wagner doidinho. Porque já é empate técnico, de acordo com a última pesquisa. Ele disse que não vai fazer esse tal de pingadinho, não. Pingadinho. Isso pegou mal para os prefeitos. Uma declaração recente do senador Jacques Wagner sobre a destinação de emendas a municípios baianos provocou críticas no meio político. Em um vídeo que está circulando na imprensa, durante uma reunião com prefeitos e lideranças municipais, Wagner classificou como pingadinho a distribuição de recursos diretamente para as prefeituras. Você sabia que Jacques Wagner nunca assinou uma emenda para a prefeitura de Peritiba? Nenhuma! Em tantos anos de governo, de poder lá no Senado? Já teve gente que já destinou aí, viu? Outros. Ou lá, outro senador. O fato ocorreu durante uma explicação sobre a decisão de concentrar emendas ao governo da Bahia. Ou seja, o normal é se destinar aos governos municipais. Com os governos municipais vai dizer qual a demanda, para que aquela emenda, para que aquele dinheiro. Mas ele não, gente. Ele estava mandando para o governo da Bahia. Ele, Jacques Wagner, estava mandando essas concentrações de emendas para o governo da Bahia administrar e fazer o que quisesse. Você que é prefeito, você acha isso correto? Você acha isso correto? Quer dizer, você pedia já terceiro? Você solicitar terceiro? Terceiro que a gente fala é o governador. Se o senador está mandando para o governador, você tem que pedir ao governador agora. Você tem que solicitar ao governador e não ao senador. O que os deputados fazem o contrário, joga direto para as prefeituras, prefeitura ali que administra, as prefeituras que fazem o orçamento do que vai gastar, onde vai gastar, para que é aquela emenda parlamentar. Pegou mal, e isso aí está uma repercussão grandíssima sobre essa declaração do senador candidato à reeleição, o Jacques Wagner. Chamou de pingadinho. Pingadinho a distribuição de recursos diretamente às prefeituras. Ele disse que o volume é pequeno, não importa. Se ele mandar 300, 400, 500 mil, é pingadinho, mas as prefeituras agradecem, os prefeitos, os gestores agradecem. Tá aí. Declaração essa que tá repercutindo na imprensa aí, viu? E não só a imprensa baiana, não. É, Johnny, vamos lá. E eu tô aqui com outra matéria aqui, onde a Polícia Federal, através da Receita Federal e a Polícia Federal e o Ministério Público Federal, deflagraram na manhã de hoje uma operação que prendeu empresários Hugo Mendonça Andrade Santos e Rodolfo Sérgio Martins Maia Filho em Salvador. A ação é um desdobramento de uma investigação que apura a situação de uma organização criminosa suspeita de envolvimento em corrupção, lavagem de dinheiro e fraudes relacionadas a operações de importação do Aeroporto Internacional de Fortaleza. Isso mesmo que está ouvindo. Fortaleza. A ação é um desdobramento de uma investigação que está apurando a ação criminosa. Essas investigações identificaram movimentações superiores a 27 milhões entre empresas ligadas ao esquema. O grupo também teria adquirido aproximadamente 31 milhões em criptoativos, sem compatibilidade com as receitas formalmente declaradas. De acordo com a Polícia Federal, o grupo seria responsável por favorecer importações fraudulentas superfaturadas mediante pagamento de vantagens indevidas. A organização também é suspeita de atuar como corrupção, contrabando, descaminho e lavagem de dinheiro. As investigações apontam também que a organização tinha divisão de tarefas entre integrantes ligados ao setor público, ao meio empresarial, à movimentação financeira e à ocultação de patrimônio. Empresas de fachadas, laranjas, teria sido usados para receber, movimentar e esconder recursos provenientes de supostos crimes. Mandados são cumpridos em Salvador, no estado do Ceará. Por determinação da Justiça Federal, estão sendo cumpridos 3 mandados de prisão preventiva e 15 mandados de busca e apreensão em Fortaleza, Caucaia e Eusébio, no Ceará, e em Salvador, na capital baiana. Rapaz, quando tem esses escândalos, a Bahia tá pelo meio. Que diacho é isso, viu? Sempre tem baiano pelo meio. Na capital baiana, os policiais cumprem mandados em áreas nobres de Salvador. Viaturas da corporação foram vistas no Horto Florestal, no residencial Topper Hill, na rua Valdemar Falcão. E também há relatos de presença de agentes em Porto Trápise. A decisão judicial determinou medidas patrimoniais para garantir a efetividade da persecução penal. Entre elas estão a indisponibilidade de ativos financeiros, sequestro de imóveis, bloqueio de veículos de luxo e afastamento complementar do sigilo de dados bancários. Essa operação aí está chamando a atenção, viu? Operação dessa, mais uma de operação da Polícia Federal. Eita, a Polícia Federal, isso eu gosto de dizer, a Polícia Federal está trabalhando como nunca, viu? Trabalha como nunca. E vamos aqui, mais uma matéria onde o governo federal reconheceu mais de 4 mil situações de emergência na Bahia. Isso mesmo, está ouvindo. O governo federal reconheceu mais situações de emergência na Bahia. Você sabe por quê? A maioria é situação da seca. A maioria é situação da seca. Aí muita gente diz assim, rapaz, já está assim? Está assim. Está, e não é pouco, viu? Quem está pensando que não está tendo seca, está. E não é pouco não, viu? Tem município aí que tá passando os aperreios daquele, viu? A região cinzaleira que eu diga. A região cinzaleira. Porque ali a vegetação já não existe mais. A água ainda tem, porque vem de barragem distante. Mas a situação é difícil. Na Bahia são mais de 4 mil situações de emergência por escassez da água. O governo federal registrou, por meio do Ministério da Integração e Desenvolvimento Regional, o MIDR, mais de 4 mil casos de situação de emergência. A informação foi divulgada que, pelo Fique Sabendo, organização fins não governamental, levantamento obtido por meio da Lei de Acesso à Informação. A situação de emergência é um mecanismo decretado quando um município sofre um desastre que afeta parcialmente sua capacidade de resposta. Na Bahia, o principal tipo de desastre registrado é a estiagem. É a estiagem. Você vê, a excesso de chuvas praticamente é o mínimo, né? Também aparece o registro de virais infecciosos com 1.257. Maior dos registros de estiagem ocorreu em 2019, ano em que foram decretados 677 casos de situação de emergência. No que diz respeito a doenças virais, as cidades mais citadas são Salvador, Lauro de Freitas, região metropolitana, Piripá, centro-sul baiano, Conceição do Coité, território do Cinzal, e Barra, no oeste, todos com 4 casos reconhecidos. É lamentável, né? Porque fica difícil qualquer governo, tanto municipal como federal, fazer o melhor pelo seu município e pelo seu estado. Sempre situação de emergência, é falta de água, excesso de água, é doenças contagiosas. Aí o município se desloca os seus recursos tudo para o combate a esse tipo de emergência, né? Johnny?
0: E outra coisa, viu, Biru? É um contraste, né? Contraste completamente diferente. Por exemplo, você fala aí de uma situação de uma região seca, outra região já água demais, o que prejudica também, né? Aí a gente faz um parâmetro sobre o excesso. O excesso em qualquer esfera, né? O que é o prejudicial é justamente o excesso. Por exemplo, se a gente passa um período aí longo de estiagem, já é um excesso, prejudica muito. Se você passa um período aí longo, com muitas chuvas, principalmente em um lugar onde não tem aí um escoamento para água, etc e tal, já prejudica. Então precisa haver um equilíbrio até nesse contexto. E analisando aqui, rapaz, a região cinzaleira, além de ser uma das regiões mais afetadas pela seca e pela estiagem, continua aquela situação de ataques de cães a rebanhos.
1: Que é mais outro prejuízo.
0: Então veja só essas situações, o quanto essas situações afetam. O quanto esses governantes muitas vezes ficam de uma certa forma de mãos atadas, porque ao mesmo tempo que você precisa fazer algo por uma situação de estiagem, já precisa fazer algo por uma situação já de enchentes, etc e tal. Então assim, é um processo da natureza, mas que esse processo da natureza, por não haver esse equilíbrio, e diga-se de passagem, não há esse equilíbrio justamente por causa do homem, quando a gente cita aqui homem, a gente fala de uma forma, de um contexto geral, é quem tem prejudicado a natureza, e a natureza apenas dando a resposta. Então é uma situação um tanto quanto complicada. Mas vamos seguindo, agora são 13 horas, mais 4 minutos, Deus do céu, 13 e 4. E hoje é dia do soldado, você que é soldado aí, ó. Um abraço aí, você que já serviu o exército, você que já ficou lá na guarita a noite toda, pense no moído, ave marinho frio, o cara batendo o queixo, com um fuzil na mão, Deus é mais, viu rapaz, o sentinela chamado, né? Então hoje, Luciano, é dia do soldado, viu? Você que não sabia, hoje é dia do soldado. É, rapaz, dia do soldado, você já foi soldado, Luciano? Já marchou no dia do soldado?
1: Já marchei, mas já não como soldado.
0: Mas nunca foi soldado, não?
1: Não, não.
0: Rapaz, eu sou soldado. Ó.

0: Viva o dia do saudade, viu, rapaz? Tá vendo aí, seu Luciano Lopes, 25 de agosto. Grave essa data aí, viu, rapaz? Dia do saudade. Você que é um saudado, é você que cumpre essa missão. Forte abraço. Então, lá, a música do dia do saudade, o hino, né? Do Exército Brasileiro. Já se viu o Exército, Biru?
1: Não, fui dispensado.
0: Excesso de contingente, né? Então só eu que sofri. Rapaz, brincadeira. Ficava na guarita, viu? Rapaz, madrugada toda, um frio desgraçado. Lá ele, doido.
1: Até hoje essa música é carro-chefe.
0: Rapaz, aqui é o hino do Exército Brasileiro. É o hino do Exército Brasileiro, é. E na escola, eu não sei hoje, né, se acontecer isso nas escolas, mas se não acontecer aí, ó, os gestores aí, os coordenadores tinham que estar atentos aí a esse dia, a essa data, viu? Não pode deixar passar em branco, não. Agora à tarde mesmo, ainda quem não fez de manhã, agora à tarde ainda está em tempo ainda. À noite tem tempo também. Porque no tempo, Luciano, que eu estudo ainda, mas no tempo que eu estudava lá no Fundamental 2, sabe, mas o 1 e 2 a gente sempre cantava. Tinha que cantar, dia do soldado, meu irmão. É, primeiro que era praxe, né, cantar o hino antes de ir para a sala. E nessas datas comemorativas tem que cantar, então é preciso ficar antenado aí, viu?
1: É, hoje, Johnny, infelizmente, o ensino mudou muito e não tinha. Eu lembro que quando lá no antigo Centro Educacional de Piritiba, o Senecista, né? Só entrava na sala de aula depois de cantar um hino. Era o hino nacional e tinha um hino, não sei se era da Bahia, não, tinha outro hino que cantava. Aí quando surgiu o hino de Piritiba, cantava o hino de Piritiba também. Que eu lembro, através do presidente, o senhor saudoso Ademar Sudré, eu ainda alcancei, eu era aluno, né, na época, que ele era o presidente, a gente cantava o hino de Piritiba.
0: Vem cá, Luciano, esse período aí já tinha já o hino de Piritiba ou era um hino a Piritiba diferente?
1: Era um hino a Piritiba.
0: Ah, só que não era esse o atual, esse, entendi, hino entendi. Porque eu tirei essa dúvida, porque na minha concepção aqui, esse o hino de Piritiba, o atual agora, é
1: o
0: novo.
1: É o atual, que esse foi registrado.
0: Ah, esse mesmo, é o novo, né? Mas já tinha...
1: Era tipo um louvor a Piritiba.
0: Entendi,
1: um louvor a Piritiba.
0: Entendi.
1: E hoje o hino nacional, se você chamar esse, muitos aí, eu canto o hino nacional aí, só... Coloca aí, 10% não sabe.
0: É, eu concordo. Ó, pra tu ter ideia, esses valores estão se perdendo tanto, essa essência aí do patriotismo aí, que olha o que aconteceu com Alcione e com Belo. Rapaz, cantores renomados tiveram uma oportunidade gigante, que ali é um privilégio pra poucos. Olha o que fizeram. Se aquilo acontecer em outros países, meu irmão, estão no sal. O negócio aqui nos Estados Unidos, imagine aí.
1: Tu é doido. Olha, o americano são tão patriotas que é difícil uma casa nos Estados Unidos para não ter a bandeira dos Estados Unidos. Presta atenção,
0: você pode diga. Ter divergência política. É. Agora, o amor à nação, à pátria, isso aí é indiscutível.
1: Olha, esses dias, eu tava vendo uma coisa, você vê que é o patriotismo. Muitos falam, o americano está, são isso, são aquilo. Agora, ó, são patriotas. Eu vou citar aqui um exemplo do patriotismo dos Estados Unidos. Lá tem só dois partidos. O Brasil tem tantos partidos que a gente não sabe nem o nome mais. É tantos partidos que a gente não sabe o nome. Lá são dois. Democratas e republicanos. Lá para ter o candidato de qualquer um desses partidos a presidente, está um exemplo, há uma prévia de vários candidatos dentro do partido. Não é o cara dizer assim, eu sou candidato aqui e pronto. Você está um exemplo, Lula dizia, eu sou candidato do PT e acabou. O Flávio, sou candidato do PL e acabou. Ronaldo Caiado, seu candidato do PSDB, acabou. E aí vem os outros também. Que tem, não sei nem qual é o de Renan Santos, É tanto candidato. Mas lá só são dois. Tem uma prévia. Aquela prévia, os delegados é quem vai. O cara tem que ganhar a prévia. Ele tem que ganhar a prévia. Pra ser homologada a candidatura dele. Você vê como é o patriotismo dos Estados Unidos. Aí, você pensa que os outros que perderam para ele ficam zangados, vão sair? Não! Todos voltam a apoiar o candidato escolhido pelo partido. Todos eles. Ele tem que achar, não, eu não fui candidato, eu estou zangado, eu vou apoiar o outro candidato. Não faz isso, eles são patriotas. Eles apoiam, tem uma prévia, todos disputam, são adversários, mas quando termina escolhido, aí eles vão todos com aquele candidato.
0: É, rapaz, eu queria que no Brasil fosse igual nos Estados Unidos da seguinte forma. Por exemplo, cara foi Lula, por exemplo. Lula foi presidente quantas vezes?
1: Três vezes.
0: Então aí é o
1: quê? Tá indo pra quarta.
0: Então agora vai ser o quê?
1: 16 anos.
0: Não, aí vai ser o quê? Tetra, né?
1: É, tetra.
0: Vai ser tetra. Quatro é tetra, né? É. Se ele ganhar agora, vai ser quatro.
1: É.
0: Então vai ser tetra. E tem uma grande possibilidade de ser tetra.
1: É.
0: Agora, rapaz, nos Estados Unidos só pode duas vezes.
1: Pode duas vezes e mais nunca.
0: Mas é isso. Eu queria que no Brasil fosse assim, porque a Íbero... Bora analisar esse contexto, porque aí há um giro de pessoas. Sim, no comando
1: para
0: ver se alguém acerta.
1: Corretíssimo.
0: No Brasil não, o cara foi bom, depois foi meia boca, saiu, voltou, foi bom, se candidatou de novo, ganhou, foi meia boca e pode voltar de novo. Nos Estados Unidos só pode duas vezes e aí ele não pode ser candidato nunca mais. Ele pode estar na política, inserido no contexto político, mas não pode mais concorrer ao cargo de presidente. Por exemplo, da minha geração, um dos maiores presidentes dos Estados Unidos e que foi exemplo foi o Barack Obama.
1: E que nem a mulher dele pode ser candidata.
0: Aí, ó.
1: Que ela foi tentar e disse, não, você não pode, porque ele foi para a reeleição.
0: E ela foi primeira-dama duas vezes.
1: Duas vezes.
0: Rapaz, era para o Brasil pelo menos copiar isso, para não ficar esse ciclo vicioso. Isso.
1: Você vê que os três últimos presidentes dos Estados Unidos, acho que você lembra muito bem disso, me corrija se eu estiver errado, foi os três últimos, Barack Obama, Biden e agora Trump. E o Trump não pode ir. Você sabe por quê?
0: Porque
1: já é a segunda dele.
0: Segunda vez,
1: só que
0: essa é a última
1: segunda alternada.
0: É alternada, justamente.
1: Mas não pode. Não pode ir. Então, eu acho que o Estado...
0: No Brasil era para copiar isso. Porque aí há um giro de pessoas no poder, entendeu? Não fica se perpetuando no poder. Por exemplo, o Lula agora, ele já não concorria já há um tempo atrás. Dava espaço, poderia ser alguém do mesmo partido, mas uma figura diferente. É porque são cabeças diferentes, pensamentos diferentes, mesmo sendo do mesmo partido. Mas o mesmo, depois do segundo mandato, era para ser igual aos Estados Unidos. Eu queria que... É um sonho que isso se concretize no Brasil. Porque aí não tem como não haver uma alternância de pessoas no poder. Aí fica um no poder 8 anos, sai, depois de 4 pode voltar, ficar mais 4, sai, depois de 4 pode voltar, ficar mais 4, ficar mais 8, né, se caso se reeleger. Então não há essa alternância e isso é ruim.
1: E outra coisa também, Johnny, não esqueçam daí, que você vê que a diferença da Constituição americana é que membros da Suprema Corte lá, eles é indicado, é votado pelo Congresso americano, só que ele é indicado já no final do mandato daquele que está no poder. Ou seja, nos dois últimos anos de quem está no poder. Ou seja, o cara governou 6 anos, aí vai ter uma mudança de membro da Suprema Corte. E lá é como se fosse o Supremo Tribunal Federal aqui. Aí ele vai indicar ali, ele não pega 4, 8 anos seguidos do novo presidente. Ele não pega. Ele vai pegar só 8 anos. Pega 2 daquele que indicou ele e o resto mais 6 do que futuramente entrar. Eles mudam completamente.
0: No Brasil, se puder, o cara fica 100 anos.
1: Evitar a política se infiltrar na Suprema Corte.
0: É, rapaz, tá vendo aí? No Brasil o cara vem com 50 anos. Ai, ai, vamos lá. O que Pingo colocou aqui, ó. Na eleição, vou dormir o dia todo. Aí ele quis dizer, não vou votar em ninguém. Ô, cara pálida.
1: É Pingo? É o grande atleta?
0: É por isso, cara pálida, que tu vai ser burro de carga a vida toda. Aí você tá deixando que alguém escolha por você, você não vai poder nem reclamar depois, nem xingar aquele que você, que você escolheu, que não tá fazendo o correto. Pelo amor de Deus, que pensamento mesquinho é esse, rapaz? É por isso que esse Brasil tá sempre retrocedendo, por conta desse tipo de pensamento. Até você, Pingo, um cara desenrolado. Pera aí, rapaz, vai dormir pra não votar em ninguém. Aí tu vai deixar que escolham por você. Tu não vai nem poder xingar o cara depois.
1: É, depois vai dizer o quê? Ah, não, eu não
0: gostei desse cara. Ele quer se isentar. Ele quer se isentar da culpa, tipo assim. Ele quer se isentar da culpa, tipo assim. Ah, eu não tenho culpa não, que eu não votei nem fulano não. Pera aí, tu votou em quem? Ninguém. Então cala a boca, você não pode nem discutir aqui, rapaz. Bora lá, Luciano, falar de esporte aqui, rapaz. São 13 horas mais 16 minutos. Um abraço aí a você que nos acompanha. Você, meu amigo motorista, obrigado pela carona. 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Alô, Barretão. Forte abraço, seu grande vereador Barretão, vereador mais atuante de Piritiba. Bora lá, seu Luciano.
1: Bora lá. 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
0: Luciano Lopes, mande um alô aí, rapaz, pra aquele cara do drone, aquele cara lá de Salvador, é o cara mesmo? Do drone. O homem tá na área e agora diz que tá de...
1: Trouxe os drones?
0: Diz que tá de boa na Gamboa, aposentadoria saiu. Ai, rapaz, negão. Aí agora, negão, é só galinha caipira e peixe assado e a velha criptonita. Um abraço aí, meu compadre, meu irmão, a minha comadre, minha irmã, meu compadre Zé Candibrina. E aí, meu
1: grande
0: comadre
1: Alessandra.
0: O homem é ligeiro, tu viu? Parece como é? Ian Sambut, Ian Sambut, aquele cara lá?
1: Mas eu pensei, Johnny tá querendo me enganar com esse jogador, mas quando tava em campo, eu disse, o cara é bom.
0: Você acha que eu vou andar com perna de pau, rapaz? Rapaz, meu compadre dá um
1: ainda
0: tapa, não.
1: Mais, viu? Só anda com motorista da rua.
0: Com a motorista da rodada, essa do comadre Alessandro já fica na retaguarda, que ela só bebe aquela H2O. E aí ele na canjibrinha, Alexandre, tome conta. Um abraço, meu compadre. Um
1: abraço a ele e toda a família.
0: Sucesso, meu irmão. Desfrute com saúde, viu? Desfrute com saúde aí da sua aposentadoria. Afinal, foram muitos anos de trabalho e contribuição. E hoje

0: Tem uma frota.
1: Tem drone.
0: Tem drone. Turinho tem uma frota. Ah, seu Adelson, um abraço aí, seu Adelson. É, bora lá, Bril, falar de
1: esporte pra
0: gente pinotar.
1: 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Vamos falar aqui da Copa do Brasil, o que interessa nesse meio de semana, né? Porque o Campeonato Brasileiro aí dá uma parada, o Campeonato Brasileiro, e já começa hoje o primeiro jogo de ida das quartas de final. Lembrando que são 8 equipes, agora só vão ficar 4, fazem a semifinal. Copa do Brasil, que leva o campeão para a Libertadores da América, além do Dindim. Quem está disputando a Copa do Brasil, que chega na final, ganha mais do que sendo campeão brasileiro. Ganha isso mesmo, ganha mais do que campeão brasileiro. Hoje, às 21 horas, tem o clássico mineiro. Ah, parece que aquele, eu lembro que a semana que foi feito sorteio, assim, não, parece que esse sorteio foi direcionado, que não é impossível uma coincidência dessa. Três clássicos. E poderia dar tudo ao contrário. Vamos lá, o primeiro clássico começa hoje. Jogo de ida, casa do Cruzeiro, ou seja, no Mineirão. Cruzeiro contra o Atlético Mineiro, às 21 horas hoje. Na próxima semana tem daqui a 15 dias tem jogo de volta, né? Aí amanhã tem mais clássico, viu? Amanhã são clássico Palmeiras e Santos. Mando de campo do Palmeiras. Aí o próximo mando de campo agora é do Santos. Também amanhã, às 21h30, é a vez do Vitória se deslocar para o Rio de Janeiro e jogar contra o Vasco da Gama. Vasco da Gama e Vitória amanhã, às 21h30. Aí, fechando essas quartas de finais, é a vez do Internacional e Grêmio, mais um clássico. Mais um clássico, Internacional e Grêmio, na quinta-feira, às 20 horas. Ou seja, são vários times, que 8 times querendo chegar lá e dizer assim: olha, fui campeão da Copa do Brasil. Antes ninguém queria saber de Copa do Brasil, né? Copa do Brasil hoje, ó, tá, os clubes grandes estão tudo querendo ser campeão, porque é mais din-din e já leva direto para a Libertadores da América na fase de grupos. E para fecharmos aqui, o Botafogo ontem perdeu em casa. Ei, Botafogo, não tem jeito não, viu? Perdeu em casa para o Atlético Paranaense pelo placar de 3-2. E o Atlético Paranaense surpreendendo e muito. O Atlético Paranaense hoje é o terceiro colocado com 44 pontos. Coladinho no Flamengo, tem 45, que é o segundo, viu? Olha o Atlético Paranaense, que foi rebaixado, subiu o ano passado, e aí hoje já é o terceiro colocado.
0: É, jogador, valeu, o grande Sandro Barreto, o homem da onça, viu? O homem da onça. Se você tivesse com o vidro aberto, aquela onça ia entrar dentro do seu carro, viu? E ia no banco do carona com você.
1: Eu fiquei sabendo que ele tá, não deu, ele disse que não passa mais desse lugar da onça, não. Diz que ele pega o carro e voa.
0: É, rapaz. Boa tarde, jogador. Manda aí um alô pra Dilton, do supermercado Gorgulho, lá no Mucambo, Itapura. Passei lá ontem e Dito falou que não perde o programa do meio-dia. A rádio está ligada na Imoré, sinal tava muito bom. Aqui a gente deu carga aqui, meu irmão, botou para operar no 12, igual um caminhão. Tá operando no 12 aqui. Valeu, Dito, lá do supermercado Gorgulho do Mucambo. 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Valeu, valeu, grande Dilton do supermercado Gorgulho, lá no Mucambo, também conhecido como Itapura. Neste instante, teve áudio lá do Mucambo, do nosso amigo Neto. É, rapaz, valeu, valeu. Vamos nessa, Luciano, mais alguma coisa aí?
1: Não, agradecer a todos e até amanhã.
0: Beleza, um abraço, Luciano, obrigado aí pela parceria. Eu volto daqui a pouquinho no Show da Tarde. Daqui a pouquinho tem muita música, diversão, interação, tua participação, os nossos blocos informativos.

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1: 1:24.
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4: Beleza, bacana, bom demais, vamos nessa, muito boa tarde pra você, tarde gostosa de sol a pino, 28 graus, né, temperatura aí, sensação térmica aí na casa dos 29 graus, beirando 30, aí você que trabalha exposto ao sol, se cuide, tá, se proteja, beba bastante água pra hidratar aí o seu corpo. Olá, boa tarde, meu amigo, como vai você, tudo bem? Tudo lindo, viu, Mara Silva? Deus no comando sempre, passa a música aí de Toque 10. Tá certo, então, A Minha Saudade, o nome da música. Beleza, toco pra você já já. A Aninha também chegou por aqui, né? A turma lá em Baixa Grande. Muito obrigado pela audiência, pela companhia. 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Valeu, valeu. Vamos nessa, simpatia. 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Então se liga aí. Bom demais, valeu, valeu. Tem música boa aqui, tá certo, vamos nessa. Terça-feira, né, rapaz? Deus do céu. Tava nessa vibe aí do Eduardo Costa. Vamos seguindo aqui. Vamos nessa. Né? Cheguei aqui com Eduardo Costa aqui no nosso show da tarde. 15 horas e 17 minutos.

Bom demais, suas melhores, sucesso bacana, né? Tempos Modernos, canção do Lulu Santos, interpretada aí por eles, é Ramalho, linda, né, gente? São 16h26, boa tarde, tem mais sucesso, Maria Gadu, tudo diferente.

Valeu, Bacana, 16 horas 36 minutos. Lenine, né? Lá vem a cidade. Só as melhores da melhor aqui na 96. Valeu, gente. São 16h36. Vou partir, tá? Muito obrigado pelo carinho, pela companhia. Fiquem todos com Deus. Tenham um excelente fim de tarde. Bom início de noite. Aí até amanhã, com a permissão do nosso Deus. 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Valeu, Jerusa. Melhor sobremesa de Piritiba, né? Doces caseiros, um abraço aí. Valeu, tchau, tchau. Tô indo nessa.

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0: Marcelo Martins, saxofone. Paulo Calazans, teclados. 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André Vasconcelos no contrabaixo.
1: 4:54.

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1: 5 horas.
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1: 5 e 1.
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2: 5 e 3.
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2: 5 e 4.
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2: 5 e 6.

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2: Muito bem, galera. Chega desses pagode, né? Olha, são 5:19 em Biritiba, 5:19. Boa tarde, obrigado pelo carinho da sua audiência, para você na cidade e para você em toda a região, hein? Daqui a pouquinho, top brega, galera. Tá aí para você, saudade com Ice House. Aliás, não. É, Cloud House e a Bella Don't Dream It's Over. 5:19.

Eita, nós chamando a alusão aqui para Marcela, ouvindo a gente lá no Morro do Chapéu. A Marcela está ligadinha no programa. Rapaz, não perde, né? Pois é, pois é, pois é. Até Teixeirão voltar, a gente fica rolando aí para você. O seu programa Bons Tempos, viu, minha querida? Obrigado pelo carinho da companhia. Mandar alusão para a galera de Itapira, para você de Mundo Novo, a galera de Vaza do Poço, Miguel Comum, ouvindo a gente, né, galera? Aí para você, Ice House e a Bela no Promises. 5h23, hein?

Muito bem, tá aí pra você a Ice House e a Bela no Promises. É, nenhuma promessa, né? Que tal a gente curtir aquela música que foi tema do filme, viu, Kelly? Robin Hood. É, rapaz. Com Kevin Costner, nos anos 80, né? Pra 90, não lembro. Essa bela canção, Everything I do it for you. Tudo que eu faço por você. Com ele, o grande Bryan Adams, né? 5:28, né, Kelly, lá do Riacho Fundo, mas Marquinhos tá ligado ouvindo a gente, né, rapaz? Suzy, Tico, a galera de Manguinhas, boa tarde. 5:28, essa música é linda. Muito bem, 5:28.

0: Então tá aí a versão mais longa da música, Everything I Do, I Do It For You, tudo que faço, faço por você, com Bryan Adams. 5:34.
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0: Muito bem, tá aí pra você, Lady Gaga e Bradley Cooper, Shallow. Aí, Mora FM, Vando Livre com sucesso. Lembrando pra você daqui a pouquinho, galera.
1: Oi, Vivi Santana.
0: Eita, e pinta pra gente o nosso Top Brega, né?
2: Aí, Mora FM.
0: Muito bem, 5h42.

turma, sua mamãe, todo mundo me ouvindo, rapaz. É, tá todo mundo ligado. 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Até nego nega do cachorro sentado.

galera de Curitiba, quem fala aqui é Doge. Quero mandar um abraço para todos vocês. Também o nosso amigo Gilson Santana, do programa Top Brega, do Rádio Aimoré FM, Bahia.

Eita, nós chamando uma alusão pra Cajé lá no Buzeiro, tá ouvindo? Alô, Orlando, Lagoa do Milho, Dona Edilane. Eita, nós chamando uma alusão pro pessoal de Alto Bonito no Buzeiro, Cobé, Chapada do Cobé. O povo tá ligado no programa, né, Cajé? Boa noite, galera. Obrigado aí pelo carinho da audiência, rapaz. E o velho Matias quer chorar, né? Chorar nessa, né, velho Matias? Botar o Zé pra cantar. Porque o povo, quando quer chorar, pede pra Zé cantar. Vá, Zé Rocha, vá! Chamando a alusão pros guerreiros da Polícia Militar, rapaz. Esses guerreiros que aí que dão um duro, meu filho. É, pra dar segurança pra nós. Também a galera da guarda, a... sargento, né? A Mauri, lá em Itabirumtá, não perde meu programa. Obrigado pelo carinho da audiência, viu? Meu povo da guarda também em Itabirumtá. E da guarda aqui em Biritiba e de toda a região.

Então, né, Valdir, meu primo, a galera de Itabipu tá ligado. Bora, Zé Rocha, vá! Quem tiver apaixonado vai comer água agora, né, Zé do Rádio? Zé do Rádio tá ligado, viu, Messias da Oficina?

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1: Ei, acho que tem gente chorando, o Vé Matias tá lá em lágrimas, né não, Vé Matias do Barrigão, chorando até umas horas, rapaz, nessa, né, Vé Matias? É, o Vé Matias quando ouve essa, ele chora nessa pra caramba, né não, Vé Matias? Rapaz, fala, Carlos Henrique.
2: Tio Santana, boa noite, eu quero ouvir aí a música de Manhã do Brega.
1: Tu pede que eu toco todo dia.
3: Hoje, oh, boa noite.
1: Cabeção.
3: Quero ouvir uma música de Amado Basque. Amado Batista.
1: Quase é o nome.
3: Folha Seca, perecer a Milton do Gato.
1: Toquei com o Doge.
3: Valeu, Gilson. E aí, já arrumou a
1: velha? Muito bem. Não, você quer ver pra quê? Você quer arrumar novinha, pros outros tomar. Né? Arruma e os outros tomam. O que é que tem? Fica aí, alegre e satisfeito. Tá ajudando os outros. 6h28.
4: Boa noite, Gilson Santana. Todos sua escuta aqui, Alda.
1: Muito bem, Alda. Continue. Meu primo Valdir lá em Itapeipu, rapaz.
5: Boa noite, meu primo.
1: Isso, um abraço, Santana, meu jovem.
5: Aqui na sintonia sempre da Emoreia FM.
1: Isso.
5: Tá? E desejando a todos uma semana abençoada. E que a próxima música esteja no ponto aí, dedicada a todo o seu público ouvinte. Tá bom, meu primo? Aquele abraço.
1: Valeu, Valdir. Aquele abraço, galera de Itapeipu. E a velhinha tá ligada. Fala, vó Bizuí.
6: Não, gente, cheguei a cada linha. Vou pra Requital. Aí pra Solozinho, pra toda a minha família, pra nossa menina geral, caça a musiquinha bonitinha aí pra ele, viu? Apaixonada.
1: A música apaixonada.
6: E pra meus netinhos, que deu bênção aí agora, e pra você, pra todo mundo da região toda. Tchau, beijo, que eu vou arrumar, barrer meu quintal. Tchau. Beijo pra todo mundo.
1: E ela vai ao quintal de noite. Eu já vi que o negócio, rapaz, vovó Bizuí é atrapalhada. Cadê Jade lá? Que a meninada fica escutando. Daqui a pouquinho tem Little Baby, mas vamos com a música da Coruja. Tá um sucesso estourado. Não? É, Vanusa fica lá em Salvador cantando a música da Coruja. Vá!
7: Boa noite de Santana. 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
1: Rapaz, eu gostei. Já lá, quando tu cantar essa música da coruja, canta mais. Mas, né? Ficou curtinho, os meninos, os bichinhos nem dá pra ouvir direito. Vai de novo, vai.

0: Souza. E faz. Chegou.
1: Rapaz, coruja danada faz. Shhh. Ela faz assim, é? Rapaz, eu vou ver a coruja, eu vou ver se ela faz isso mesmo, né? Shhh. Boa, Júlio Nascimento, vá! Essa música é boa, né? 6h31.
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0: essa música de Cristiano Neves me lembra a locutora de Ribeira do Pombal. Antes de eu ir para Ribeira do Pombal, eu ficava conversando com ela aqui, a mulher com uma voz linda, meu amigo. Pensa a mulher, é uma profissional de torá. Linda, a voz da mulher, a mulher falava, Ave Maria, você imaginava a mulher, aquela gata alta, maravilhosa, eu viajava na voz da mulher, é aquela história que o pessoal me ouvia também, imaginava eu de outro jeito, e você inventou um negócio de galeguinho do azul, e as meninas tudo comia corda que eu era galeguinho do azul, rapaz, eu sou preto, só tendo de branco os dentes e os olhos, e as meninas, não, você é galeguinho, que vocês vão dizer que é o rapaz, e eu recebia meu irmão de casa, até hoje tem umas 300 cartas lá em casa, galeguinho do azul. E aí eu viajava com a locutora, velho. Ela falava, eu ficava apaixonado. Ah, eu não via a hora de chegar em Ribeirão do Pombal e conhecer aquela mulher. Ah, pá, quando eu cheguei em Ribeirão do Pombal, a mulher baixinha, velho. Bonita ela, mas baixinha, eu dei risada pra cá. Como é que pode, né? É, eu viajei na maionese, viajei, imaginei. Eita, não é, meu filho? Imaginava a mulher de todo jeito. Foi aí, quando chegou lá, batido, mas rapaz, peguei amizade. Mas assim ficamos amigos de boa, né? É. Pensa no lugar que tinha mulher, Ribeira do Pombal. Era 7 mulheres pra cada homem, meu amigo. Tu, naquela época. Ei, menino, que eu namorei, viu? Ave Maria. Ah. Oxe, aproveitar, homem. A menina não tinha namorada, solteiro. Não, filho, e eu não queria nada sério com ninguém, só ficar. Mas teve uma amizade que pegou no meu pé, eu tive que acabar ficando com ela, né? Mas também era muito gatinha. Eita, não é, pai? Ave Maria, eu choro. Olha, 6h42, em nome de quem? 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É, rapaz. Cadê Jade lá? Eu gosto de ouvir Jade lá falar. Cadê Jade lá?
1: Sou Jade.
0: Ah, muito bem. E meu programa é bom?
1: Seu programa mata mil. Mil, mil.
0: Tá vendo? Não esqueçam, mil, mil. Cadê a locutora do Rio de Janeiro que gravou a vinheta pra mim?
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0: Tá vendo? Do Rio de Janeiro, viu, Jaltão? Viu, Pedrinho de Ouro? Ó, Gilberto Dias, tá ligado? Zé Maria do Tanque Novo também tá ligado. Bora! Olha, em nome de quem? 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Não, Jade lá, até Jade ela disse que vai lá. Cadê Jade lá? Cadê a música da Corujinha de novo aí e depois Pirulito Baby, vá.
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0: Rapaz, eu gostei dessa música da coruja.
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0: Rapaz, sabida essa Jadla, viu, rapaz? Eita, nós, bora!
3: Eu tô aqui escutando Tiluriro Baby. Piluriro Baby.
0: Oh.
3: Ahá. Piluriro Baby. Ahá. Let you baby.
1: Ana, bota a música de Piluriro Baby pra minha amiguinha Pérola.
0: Ah.
1: Olha só, meu nome é Santa Maria. Eu já tá fazendo. Coloca aí a música de Little Baby.
0: Ah.
1: Oi, tia Santana. Canta a música do Little Baby.
0: É pra cá, esse povo não sei como não enjoa, né?
1: Boa noite, tia Santana.
0: Jada.
1: Mata o vovó, meu filho. Jada.
0: Ah.
1: Coloca a música
0: música é essa que ninguém conhece?
1: Pirulino Baby. Haha.
4: Um, dois, três.

Eita, nós aí, agurizada, agora, piruriruriru, baby, rapaz. Dure pós vez do Calquedo. Tu é perigoso, é? Manda alô aí pra sua mamãe, Helenice. Tá me ouvindo lá em São Paulo. Oi, rapaz, você esqueceu de dar benção à mãe. Ah, é do Mário, rapaz, lá. Rapaz, cadê a benção de mãe? Benção à mãe que você não deu hoje, dona Helenice. Rapaz, que filho é esse? Manda benção, vá. Que ele sempre manda benção à mãe. Rapaz, você esqueceu, foi? Rapaz. Pois é, meu filho, não era perigoso, não. O que perigoso eram as mulheres que davam em cima da gente. Eu ia pra boate lá, eu e o locutor Hélio Costa, o cara era um gatão, um garanhão, né? E eu, ó, também não ficava de fora. Mulher que só a gota. Eu lembro que a gente ia pra boate, as mulheres pagavam bebida pra nós, rapaz. Eita, mano. Ô, saudade. Ó, se tivesse a máquina do tempo, eu queria voltar agora no tempo. Voltar. E ir pra lá. Ê, saudade, rapaz. Olha, tem coisa que a gente não pode nem contar, né? É, deixa eu ficar no segredinho. Esse povo curioso que quer saber tudo. Esse povo é uma língua de tamanduá, né, rapaz? É uma língua grande. Vovó Bizuí mesmo. Ali, pensa uma vainha fofoqueira. Ali fica com a orelha coçando e a língua doida pra falar. Vovó Bizuí? Homem! Cadê? Mandou benção? Aí, benção, mãe. Agora ele mandou, tá vendo, do Mário? Benção, mãe, tá vendo? É, do Mário. Rapaz. Olha, o cara em Ribeiro do Pombal, casado, sofre, meu filho. É difícil o casamento durar ali. Teve um colega meu, que eu não vou dizer o qual, que quase o casamento vai pros infernos. O quê? Amiga da mulher. É, esse negócio de mulher confiar em amiga. Ai, minha amiga. Oh, tanta amiga de mulher minha, quando eu tinha mulher, há muitos anos, quando eu casei, quando eu fui casado, né? Há muitos anos, a amiga de minha mulher que dava em cima de mim. E as bichas, ela fica comendo corda, vai. E tem umas que dá pilha, né? Larga teu marido, menino, que tu vai arrumar coisa melhor, ó. E a besta larga, a amiga, vá. Eita lasqueira, né? Quem tiver um é a maior que suba na parede.

0: Boa noite, Gil Santana. Gil Santana, aqui é Zé Maria Botaque de Povoado de Tanque do Ovo. Gil Santana, eu gostaria de ouvir Adelino Nascimento, Nosso Rancho. Mandar pra todos aqui de Tanque Novo, pra ir região, viu? E pra você, tudo tá curtindo, valeu? Tamo junto.
1: Alô, Dona Antônia, lá de Bitu, alô, Marizete, ouvindo a gente lá na Laranjeira. Boa noite, meu povo calmonense, obrigado pelo carinho da audiência, né? A galera sempre me ouvindo aí, Miguel Comon, legal, tá ligado? Obrigado pelo carinho da companhia, agradeço, viu, gente? Demais aí, de coração. Valeu, eu volto amanhã de manhã, né, Norte de Belém? Amanhã às 5 da manhã eu tô de volta aqui com o seu Despertar Chapada. Yasmin, é o quê?
2: Boa noite, Gisso, que calor é esse?
1: Tá.
2: Já ferveu leite?
1: Não sei. Calor, mas vai cair água, viu? Vai cair água. Eu perdi o jó. É! Alô, Bia, Dona Creuza. E Dona Ivonice, Dona Ivonice, vê se vai dormir cedo hoje, pra amanhã acordar cedo, meu velho Matias, viu? Fica acordando tarde, igual a Célia Paixão. Valeu, gente. Alexandre, a galera de Umbuzeiro, Burguelo, Fia, todo mundo ouvindo a gente aí. Obrigado pelo carinho. Olha também a nossa amiga Léo ouvindo a gente. E Reinaldo Santos, a galera lá, Reinaldo lá da Metal Brasil, rapaz. Ele, a esposa deles, Nicolas também, né? Todo mundo ligadinho aí, né, Dona Jeane? Boa noite, obrigado pelo carinho da companhia. Já tomei café lá na casa do povo, fui lá vender um videogame. É, né não, Nicolas? Tá lá jogando até umas horas, hein? Valeu, galera. Fui, até amanhã de manhã. Tchau, tchau. Se Deus quiser. Daqui a pouquinho, Voz do Brasil, hein?

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1: Sobre medidas adotadas para a defesa desse público na internet.
2: Quem fala sobre o assunto é Fabrício Lopes, da Agência Nacional de Proteção de Dados.
3: Ele é uma maneira que a empresa tem de contar para a sociedade todos os seus esforços e processos que ela está fazendo para obedecer ao ECA Digital, especificamente no que se refere a lidar com denúncias.
1: Microempreendedores individuais podem prestar serviços a órgãos vinculados à administração federal.
2: São atividades, serviços como manutenção e pequenos reparos. Natália Koslick.
4: Nesta terça-feira foi publicada no Diário Oficial a atualização de dois editais que acrescentam 136 tipos de serviço à plataforma Contrata Mais Brasil.
1: Mês da gestante reforça a importância do pré-natal desde os primeiros sinais da gravidez.
2: Cuidados com a saúde da mãe e do bebê começam ainda no início da gravidez. Graziele Bezerra.
5: O pré-natal é o passo mais importante para uma gravidez saudável, tanto para a mãe quanto para o bebê.
1: Hoje, na apresentação da Voz do Brasil, eu, Luciana Vasconcelos e Luciano Seixas.
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1: A empresa ByteDance, controladora da rede social TikTok, foi multada em 153 milhões de reais por não garantir segurança de dados de crianças e adolescentes.
2: Entre as irregularidades apontadas pela Agência Nacional de Proteção de Dados estão o vazamento de informações e o direcionamento de publicidade a esse público.
1: A controladora da TikTok se comprometeu a fazer mudanças.
6: A decisão é resultado de um processo de fiscalização que identificou irregularidades nas duas formas de acesso ao TikTok, com e sem cadastro. Segundo a NPD, Agência Nacional de Proteção de Dados, a plataforma tratou dados de crianças e adolescentes sem uma base legal adequada e não adotou medidas suficientes para impedir esse tratamento e o cadastro desse público, explica Fabrício Guimarães Lopes, superintendente de fiscalização da NPD.
7: É um processo longo, né, que resultou nessa multa de 153 milhões.
3: A empresa não estava tomando as medidas necessárias para impedir que crianças e adolescentes acessassem a plataforma dela. E esse tratamento, além de ser em desacordo com a lei, acabou também sendo utilizado para oferecer publicidade para crianças e adolescentes no ambiente que a gente já sabia que não era apropriado para ela.
6: A NPD determinou ainda a eliminação dos dados coletados de forma irregular. E a ByteDance se comprometeu a implementar um plano de conformidade para melhorar a proteção de crianças e adolescentes no TikTok. Entre as medidas estão configurações de privacidade mais restritivas para menores de 16 anos, que só poderão ser alteradas com autorização dos responsáveis, além do reforço da supervisão parental e de filtros de conteúdo. Medidas que são fruto da fiscalização da agência reguladora, garantiu a diretora da NPD, Lorena Gilberti Coutinho.
8: A atuação da NPD, ela não se resumiu a essa multa que foi imposta. Muito mais importante que isso foram as melhorias trazidas, né, que foram incorporadas ao modelo de negócio da empresa e que vão trazer um ambiente muito mais seguro para crianças e adolescentes.
6: O diretor-presidente da NPD, Valdemar Gonçalves Orunho Júnior, destaca que outras plataformas também estão sendo analisadas para que os direitos de proteção de dados sejam garantidos.
9: É ficar bem claro que nós estamos atuando, é uma atuação bastante técnica, bastante em cima da lei, a Lei Geral de Proteção de Dados, agora também com o nosso ECA digital.
6: A decisão ainda pode ser contestada pela empresa no Conselho Diretor da NPD, no prazo de 10 dias úteis. Reportagem Pablo Mundim.
2: Em nota, a plataforma TikTok informou que apresentou um plano de conformidade à NPD, que foi aprovado pela agência no ano passado.
1: A empresa diz que a multa se refere a um período anterior a 2021 e não reflete as medidas implementadas pela plataforma, como a adoção de 50 recursos e configurações voltados para a segurança de crianças e adolescentes.
2: Provedores de aplicações de internet, como as plataformas digitais direcionadas a crianças e adolescentes, devem publicar relatório até 17 de setembro sobre medidas de proteção a esse público.
1: A jornalista Mariana Jungmann conversou sobre o tema com Fabrício Lopes, superintendente de fiscalização da Agência Nacional de Proteção de Dados. Vamos ouvir.
10: Olá, superintendente, muito bem-vindo à Voz do Brasil. Vamos começar falando um pouco sobre o trabalho da ANPD, a Agência Nacional de Proteção de Dados, né? É um órgão relativamente novo, que foi instalado em 2020. O senhor pode explicar para a gente, né, para o nosso ouvinte, qual é a função da agência, suas áreas de atuação?
3: Olá, Mariana, bom dia e bom dia a todos que estão nos vendo, nos ouvindo. A Agência Nacional de Proteção de Dados, ela começou para garantir que dados pessoais de cidadãos brasileiros fossem tratados com respeito, sem abusos. O fato das pessoas poderem coletar informações sobre nós e trabalharem com elas não permite que as pessoas façam qualquer coisa com essas informações. O uso desse dado tem que ser legítimo, nunca pode ser em detrimento do cidadão, do titular de dados. E recentemente a gente teve alguma ampliação das nossas competências, mas acho que a gente pode posso explicando isso ao longo do período também.
10: Eu ia justamente comentar isso. Mais recentemente a ANPD ganhou aí mais notoriedade porque é o órgão responsável por fiscalizar as plataformas digitais no que se refere ao cumprimento do Estatuto Digital da Criança e do Adolescente, que foi aprovado no ano passado e que tem aí um impacto muito grande, né? Como que é feita essa fiscalização? Quais são os pontos principais que a ANPD observa, então, ao fazer a fiscalização sobre o cumprimento do ECA digital?
3: Nós já vimos fiscalizando, em função da nossa competência de proteger dados pessoais, vários temas que tangenciavam a proteção de crianças e adolescentes no ambiente digital. Então, quando foi proferida a lei, editada a lei, e ela depois entrou em vigor, nós ampliamos aquilo que a gente podia fazer no ambiente digital para proteger crianças e adolescentes. Então, a gente trouxe os métodos de fiscalização que a gente tinha para a proteção de dados pessoais para dentro do ECA digital também. É uma lógica em que a ANPD procura conhecer o setor, então a gente faz um monitoramento, e esse monitoramento ele trabalha inclusive com informações que a própria sociedade encaminha para nós, que a imprensa encaminha para nós, que o Ministério Público e outras autoridades também encaminham para a gente, que a gente faz uma grande condensação dessas informações para que a gente tenha condições de escolher para onde apontar a nossa fiscalização e o nosso foco. É um universo muito vasto, a gente precisa priorizar, e essa priorização não pode ser com base no humor, do bom humor do fiscal. Tem que ser com base em dados, em fatos que consigam orientar a nossa atuação e que ela esteja em sintonia com aquilo que a sociedade traz para a gente como urgência, como necessidade para ela.
10: Agora, a gente está num período importante também para essa fiscalização, porque está correndo aí o prazo para essas empresas entregarem os relatórios de transparência sobre o acesso de crianças e adolescentes, né? Quais são as informações que têm que estar nesses relatórios e para que que eles servem?
3: O relatório de transparência, vamos lá, acho que vou começar dizendo para que ele serve. Ele é uma maneira que a empresa tem de contar para a sociedade todos os seus esforços e processos que ela está fazendo para obedecer ao ECA digital, especificamente no que se refere a lidar com denúncias. Porque, e há um cuidado, um balanço muito sensível no ECA digital, que é, não é a ANPD quem faz o controle do que pode e não pode ficar no ar. Esse controle, ele é um controle dividido entre o titular de dados, entre o pai da criança adolescente, entre a própria criança e a plataforma, em que as pessoas indicam para a plataforma aquilo que elas entendem que é uma violação, e a plataforma recebe aquela demanda e precisa avaliar e retirar do ar no tempo correto. A ANPD garantir que essa conversa entre titular, entre cidadão e criança e a plataforma aconteça conforme as regras da lei. E aí o relatório de transparência é uma maneira que essa empresa tem de contar para a sociedade o que ela já está fazendo. Porque é um pouco diferente ela mandar um relatório só para a gente avaliar aqui. Na verdade, a ideia é que isso seja público e que a sociedade consiga, inclusive, pegar essas informações e fazer pesquisa e montar indicadores. Então, a ideia do relatório de transparência é isso. O que vai ter lá? Vai ter, por exemplo, informações como quantidade de denúncias que ela recebeu, tempo médio de tratamento, de onde ela mais recebeu denúncia, qual foi o tipo mais de denúncia que ela recebeu, quais são os processos que ela costuma fazer, quantas ela atendeu, quantas ela não atendeu, como é que é o processo para lidar com isso. Então, é mais ou menos essa a ideia dela, a empresa trazendo para a sociedade como é que ela está operando, colocando em prática aquilo que a... Até mesmo com um elemento de verificação. Se uma instituição, por exemplo, fez várias reclamações para a plataforma e não aparece no relatório, alguma coisa está errada.
10: Bom, recentemente a ANPD determinou a suspensão, né, das transmissões ao vivo pela plataforma Discord. Esse ato ocorreu após um caso de suicídio de uma criança de 13 anos durante uma live na plataforma e foi uma medida cautelar. Existem outras cautelares, superintendente, que podem ser adotadas contra plataformas, né? E em caso de descumprimento delas, o que, pode acontecer? As plataformas podem ter atuação suspensa no Brasil ou isso depende ainda de autorização judicial? Como é que funciona?
3: Bom, quando é falta cautelar, a gente tem competência e poder legal para emitir cautelares. Mariana, está previsto na lei do processo administrativo. Mas essa cautelar também não fica a nosso sabor. A gente tem que demonstrar que existe um perigo e que existe uma grande chance do que a gente está verificando tem amparo na lei ou está contra a lei para a gente mandar parar, que é o fumus boniúris e o perigo na demora. E a cautelar, nesse sentido, ela é delimitada pelo seu aspecto utilitário, né? Para que ela serve, o que ela está tentando impedir. Então, não existe uma medida específica, mas eu posso, eventualmente, a NPD pode, em algum momento, determinar medidas adicionais à plataforma, na proporção que a gente entender que a gente ainda precisa fazer mais alguma coisa para proteger crianças e adolescentes no ambiente digital. A ideia de uma cautelar, essa é temporária, isso é importante dizer, ela não é para ser permanente, e a gente tem bastante esperança de que a plataforma vai reagir em tempo de diminuir essa incomodação que gera para a população de não ter mais esse tipo de ferramenta disponível. Mas vamos lá, supondo que ela não cumpra a cautelar ou aconteça alguma coisa, a gente tem que elevar o tom da conversa. Aí existe a possibilidade da superintendência encaminhar para o conselho diretor pedindo que acrescente a medida cautelar também a uma multa diária pelo descumprimento. E veja, isso aí está dentro da cautelar. A gente pode também, no longo prazo, entender que a empresa não quis cooperar de maneira nenhuma e aí é importante, a gente vai abrir um processo sancionador e sancioná-la pela violação que a gente entende que acontecia, como também por não ter cumprido a cautelar. E aí a situação vai gradativamente ficando cada vez mais severa para a empresa.
10: Muito bem. Bom, nós conversamos com o Fabrício Lopes, superintendente de fiscalização da Agência Nacional de Proteção de Dados. Superintendente, muito obrigado pela sua entrevista aqui à Voz do Brasil.
3: Muito obrigado, Mariana. Um abraço a todo mundo.
2: E você pode enviar sugestões, denúncias, críticas à agência. O endereço é gov.br/ANPD.
1: Prestadores de serviço têm a oportunidade de trabalhar para mais de 2 mil órgãos públicos.
2: Isso por meio da plataforma Contrata Mais Brasil, que acaba de disponibilizar 136 novas atividades.
4: Nesta terça-feira foi publicada no Diário Oficial a atualização de dois editais que acrescentam 136 tipos de serviço à plataforma Contrata Mais Brasil, ligados à manutenção e pequenos reparos e serviços de apoio a ações institucionais e eventos. Com isso, ficam disponíveis 272 atividades em um único lugar. Na prática, funciona assim. O órgão público informa o serviço que deseja contratar, com a localidade e os prazos. Depois, microempreendedores individuais e produtores da agricultura familiar cadastrados são informados sobre as oportunidades e podem enviar suas propostas. Depois de analisá-las, o órgão público escolhe a mais vantajosa e formaliza a contratação. O uso da ferramenta é gratuito para órgãos públicos e empreendedores, sem cobrança de taxas ou comissões. O valor máximo de cada contratação de serviços pela plataforma é de R$ 13.098. Natália Koslick, para a Voz do Brasil.
11: Dicas do Enem.
12: Oi, meu nome é Bárbara Ribeiro e a minha pergunta é: como eu devo começar a me preparar para o Enem?
1: Quem vai falar um pouco mais sobre a preparação da prova do Enem é o conselheiro acadêmico Yuri Vieira. Ele também é professor de biologia e aproveita para dar mais dicas da área.
13: Fala pessoal, tudo bem? Yuri aqui, vou conversar com vocês um pouquinho sobre o Enem 2026. Esse ano temos algumas novidades aí com relação a contextualizações de questões, como vocês observaram no Enem passado. Na biologia, fiquem atentos ali à ecologia, à fisiologia humana e à genética. Observem que a genética ela vem trazendo ali questões relacionadas à biotech e a vacinas. Ó, conteúdo muito comum. Fique atentos também que as questões do Enem agora ela vem mais contextualizada, né? Então você tem ali uma conexão com outras disciplinas. O foco agora é gerenciar tempo. Não pensem em ficar decorando conteúdo teórico. Esse momento agora é momento de gerenciar tempo de questões, resolver o máximo de questões que vocês puderem, tá? Deixe a ansiedade de lado, trabalhe esse tempo cronometrado e sucesso na avaliação.
1: As provas acontecem no dia 8 e 15 de novembro. 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
1: Estamos no mês da gestante, um período para reforçar a importância dos cuidados durante a gravidez.
2: E o acompanhamento começa logo nos primeiros sinais de que vem bebê por aí.
1: Consultas, exames e vacinas passam a fazer parte dessa rotina e são importantes para acompanhar a saúde da mãe e do bebê e prevenir possíveis complicações.
5: O pré-natal é o passo mais importante para uma gravidez saudável, tanto para a mãe quanto para o bebê. Segundo Olívia Medeiros, diretora do Departamento de Gestão do Cuidado Integral à Saúde do Ministério da Saúde, o acompanhamento da gestação é o que vai garantir uma gravidez segura.
14: Iniciar o pré-natal até a 12ª semana de gestação é muito importante. Ela vai sendo acompanhada com consultas, exames, vacinas, testagens. E qual que é a importância disso? Quando a gente descobre que algum problema de saúde está acontecendo rapidamente, a gente trata isso com uma maior chance de sucesso.
5: A diretora Olívia lembra que as mulheres que fazem um pré-natal pelo SUS recebem gratuitamente a Caderneta Nacional da Gestante, onde ela pode anotar todo o calendário de consultas, vacinas e o histórico de exames. O documento também traz informações sobre violência obstétrica, saúde mental e direito da gestante.
14: Desde o pré-natal, do parto, existe um plano de parto na caderneta, o pós-parto, aí na caderneta da criança já começa todas as informações desse bebê, os marcos do desenvolvimento, as vacinas, né, as consultas. Essas duas cadernetas cumprem juntos, né, esse papel de acompanhamento.
5: A autônoma Maísa Franciane, de 24 anos, faz o pré-natal do segundo filho em uma unidade básica de saúde no Itapoã, Distrito Federal. Ela está com 23 semanas de gestação e, na consulta de rotina, realizou exames de sangue e teste rápido de sífilis e HIV. Todas as informações da idade gestacional foram para a caderneta, que a acompanha por todo lado.
15: Tudo anotadinho. É, sempre a gente precisa, né? E tendo tudo anotado, vai facilitar também no atendimento. Todo lugar que eu vou, até no ônibus, eu tenho que estar com a caderneta.
5: A enfermeira Kênia Kanayama foi quem atendeu a Maísa e diariamente atende outras futuras mamães. Ela fala da necessidade do registro das informações de saúde na caderneta.
16: Uma gestante com sífilis, ela vai ganhar neném, aí se não tem anotado que ela fez o tratamento, aí corre o risco de ter que a criança tomar injeções desnecessárias, né, fazer tratamento desnecessário, porque não sabe se a gestante concluiu o tratamento. Então tem que ter essas anotações na caderneta.
5: A versão online da caderneta da gestante pode ser baixada do site gov.br/saúde. Reportagem Graziele Bezerra.
2: No próximo mês serão oferecidas mais de 4.500 vagas em qualificação profissional para mulheres em todo o país.
1: Fique atento às oportunidades no Ministério da Educação.
17: Os cursos são realizados em instituições que ofertam a educação profissional e tecnológica. O programa atende mulheres maiores de 16 anos em situação de vulnerabilidade social, vítimas de violência com baixa ou nenhuma escolaridade. A ideia do programa é capacitar essas mulheres, incluí-las no mercado de trabalho e gerar renda para elas e suas famílias. As qualificações são de graça e têm carga horária mínima de 160 horas. No total, no mês de setembro, vão ser oferecidos 43 cursos presenciais em 32 instituições de 19 estados. Entre os cursos estão auxiliar de cozinha, cuidadores infantil e de idoso, camareira e editor de projeto visual gráfico. Você pode conferir as vagas disponíveis no painel de oportunidades do Programa Nacional de Acesso ao Ensino Técnico e Emprego, ativando o filtro Mulheres Mil. Mais informações você encontra no site do Ministério da Educação.
1: Priscila Machado, para a Voz do Brasil.
2: A batata caiu 37% nas principais centrais de abastecimento, as CEASAs, do país no mês de julho.
1: É o que mostra o oitavo boletim Horti Grangeiro, divulgado hoje pela Companhia Nacional de Abastecimento, a Conab.
2: E além da batata, o tomate e a cenoura também ficaram mais baratos.
1: Segundo a Conab, a redução dos preços é reflexo do aumento da oferta causado pela safra de inverno, como explica a gerente de produtos Horti Grangeiros da Conab, Juliana Torres.
18: A gente teve esse movimento de queda, ele vem acumulado, né? Mês de junho também teve um movimento de queda. Se a gente compara os preços de julho com os de maio, quando o movimento era de alta, a queda foi de 48%, foi ainda mais maior, né? E esse cenário foi devido, né, à alta da oferta da safra de inverno, que

0: temporariamente a vida livre da floresta para enfrentar um período de cuidados, tratamentos e recuperação. Depois de semanas de acompanhamento veterinário, os dois finalmente voltaram para casa. A soltura foi realizada no Parque Nacional da Tijuca, no Rio de Janeiro, em uma ação conjunta com o Instituto Chico Mendes de Conservação da Biodiversidade, o ICMBio, e da Secretaria Municipal de Meio Ambiente e Clima. A história do cachorro do mato começou em abril. O macho adulto atravessava a estrada quando foi atropelado e resgatado. Meses depois, uma fêmea de macaco prego foi resgatada com traumatismo craniano. Dentro do Parque Nacional da Tijuca, a soltura de animais não pode ser feita por qualquer pessoa ou instituição. É necessária avaliação e autorização prévia do ICMBio, como explica o agente de fiscalização do ICMBio, Gleidson Correia.
1: O Parque Nacional da Tijuca ele permite a soltura, mas mediante uma autorização, para que esses animais tenham nenhum vírus e nenhuma bactéria, para que isso não passe para os animais que aqui habitam dentro do Parque Nacional da Tijuca. Essa autorização, ela nos ajuda a prevenir a soltura de animais exóticos.
0: A história também deixa um alerta sobre educação ambiental. A gerente da Patrulha Ambiental da Secretaria Municipal de Meio Ambiente e Clima, Mariana Ribeiro, reforça os cuidados que as pessoas devem ter ao encontrar animais silvestres.
2: A gente sempre tenta orientar que não alimentem os animais, não se aproximem desses animais, porque isso é o que traz risco para o animal, né? O animal ele começa a ter a oferta daquele alimento e entender que essa aproximação do ser humano é algo seguro quando não é, né? Ele pode ser atropelado, ele pode ser capturado, ele pode ser vítima de várias situações de maus tratos.
0: Caso encontre algum animal silvestre ferido, em risco ou em situação de vulnerabilidade, entre em contato com órgãos de fiscalização e resgate, como a Polícia Militar Ambiental, o Corpo de Bombeiros ou mesmo as Secretarias Estaduais de Meio Ambiente. Reportagem Thaís de Araújo.
3: Estados localizados nas regiões Norte e Nordeste terão a tarifa de energia elétrica reduzida a partir de amanhã.
4: Isso por conta de reajustes tarifários de distribuidoras que operam nessas regiões.
3: Os impactos são para consumidores atendidos em baixa tensão, ou seja, em residências e pequenos comércios.
4: E podem chegar a mais de 10% de redução, no caso da distribuidora Energisa Rondônia.
3: A decisão é da Agência Nacional de Energia Elétrica. As informações estão em gov.br/anel.
4: E essas foram as notícias do governo federal.
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3: Fique agora com as notícias do Poder Judiciário e do Congresso Nacional. Uma boa noite.
4: Boa noite para você. Até amanhã.
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6: Regras mais rígidas para a execução penal, a perda antecipada de bens, o monitoramento.

0: Vão subsidiar o julgamento quando o Supremo decidir se as regras serão mantidas, limitadas às declaradas inconstitucionais.
1: Falta de demonstração de dolo específico impede a configuração de nepotismo.
0: A conclusão é do STJ. Fátima Uchoa.
2: O Ministério Público de Minas Gerais ajuizou a ação civil pública pela suposta prática de nepotismo contra um prefeito e as duas filhas dele, nomeadas como secretárias municipais. O Tribunal de Justiça Estadual julgou o pedido improcedente e no STJ a primeira turma negou o recurso especial. O relator ministro Paulo Sérgio Domingues apontou que o fato de o prefeito ter nomeado as filhas como secretárias municipais, ainda que reprovável, sem o elemento subjetivo necessário e a demonstração de prejuízo ao erário, não configura improbidade. Para o relator, isso depende de outros elementos, como fraude ou ausência de qualificação técnica, e nesse caso, a corte local concluiu que as nomeadas possuíam capacidade técnica e não houve favorecimento econômico ou político nem fraude nas nomeações.
1: E se um erro do seu empregador te fizer perder dinheiro na aposentadoria complementar?
0: Quem julga isso? O TST decidiu que é a Justiça do Trabalho. Mila Amaral.
3: O caso é de uma ex-bancária da Caixa que diz que o banco não incluiu uma parcela chamada CTVA no cálculo do plano de previdência dela e isso teria reduzido o valor da aposentadoria. Para o Tribunal Regional de Minas, o caso não era trabalhista e por isso extinguiu o processo. Mas a segunda turma do TST reformou a decisão. Por unanimidade, os ministros entenderam que a bancária não quer mudar o benefício. Ela quer indenização por um suposto ato ilícito da Caixa enquanto empregadora. E em caso de ato ilícito de patrão, a competência é sim da Justiça do Trabalho.
1: Justiça condena policial federal e mais três envolvidos em tráfico de drogas e outros crimes no Aeroporto Internacional Eduardo Gomes, no Amazonas.
0: Denúncia foi apresentada pelo Ministério Público Federal. Repórter Sabrina Menezes.
4: Segundo as investigações, os criminosos recebiam as mochilas com as drogas após passarem pela inspeção do aeroporto. Além de facilitar o transporte dos entorpecentes, o policial também acessava os sistemas da Polícia Federal para buscar e fornecer informações privilegiadas ao grupo. O agente federal foi condenado por tráfico de drogas, associação ao tráfico e lavagem de capitais, com uma pena de 26 anos e 7 meses de prisão em regime inicial fechado, além da perda do cargo. O responsável pela logística e transporte da droga recebeu pena de 16 anos e 9 meses de prisão, além de multa, e os transportadores de 4 anos e 9 meses cada um.
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1: A você uma boa noite.
0: E até amanhã.
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6: Está no ar o Jornal do Senado.
7: Eu sou Paula Groba.
8: E eu sou Humberto Pinheiro.
7: E estes são os destaques de hoje do Jornal do Senado, que começa agora.
8: Incentivo ao futebol e novas regras para programas de milhagem entram na pauta do Senado.
7: Projeto permite abater do imposto de renda doações a projetos científicos.
8: Senado pode renovar mais de 2/3 de seus representantes nesta eleição.
7: Boa noite.
8: Boa noite.
7: Dois temas que fazem parte do dia a dia de milhões de brasileiros podem entrar na pauta do Senado: o futebol e os programas de fidelidade que oferecem pontos ou milhas.
8: São projetos aprovados pela Câmara dos Deputados que agora aguardam a análise dos senadores. Repórter Herman Kulitz.
9: O Senado pode iniciar nas próximas semanas a análise de 3 projetos de lei já aprovados pela Câmara dos Deputados. Duas das propostas tratam de futebol. Uma delas prevê o reconhecimento desse esporte como é jogado no Brasil, como manifestação da cultura nacional e patrimônio cultural e material do povo brasileiro. A outra, alinhada com a proximidade da próxima Copa do Mundo de Futebol Feminino, a ser realizada em 2027 no Brasil, busca incentivar a prática profissional dessa modalidade pelas mulheres, para combater a discriminação de gênero. Também será debatido pelos senadores o projeto que cria regras claras para que as pessoas possam usar de forma mais ampla.

0: contempla as milhas e pontos que acumulam nos programas de fidelidade, inclusive com a possibilidade de venda para terceiros ou sua conversão em dinheiro. Se forem aprovados, sem mudança pelos senadores, os projetos seguirão para a sanção presidencial. Se houver alguma alteração, voltam para a análise da Câmara dos Deputados.
1: E o Congresso Nacional vai analisar mais uma medida provisória editada pelo governo para tentar conter o impacto do conflito no Oriente Médio sobre os preços dos combustíveis no Brasil. Publicada no Diário Oficial da União nesta terça-feira, a MP destina R$ 3,152 bilhões para ajudar a reduzir os efeitos da alta dos preços do petróleo. O dinheiro será repassado como ajuda financeira do governo a produtores e importadores de gasolina, diesel, gás de cozinha e querosene de aviação.
2: A maior parte dos recursos, R$ 2,552 bilhões, será destinada à produção e à importação de óleo diesel para o uso rodoviário. Outros R$ 600 milhões serão usados para combustíveis derivados do petróleo. Segundo o governo, a medida é necessária por causa da alta do petróleo no mercado internacional, provocada pelo conflito no Oriente Médio e da oscilação do dólar. O Brasil também depende da importação de parte dos combustíveis que consome, cerca de 10% da gasolina e entre 25% e 30% do diesel.
1: O governo federal tem até o dia 31 de agosto para enviar ao Congresso Nacional o projeto de lei orçamentária de 2027.
2: Mas antes de analisar o orçamento do próximo ano, o Congresso ainda precisa votar a LDO, a Lei de Diretrizes Orçamentárias. É ela que define as prioridades e as regras que vão orientar a elaboração e a execução do orçamento da União. Os detalhes com o repórter Alexandre Campos.
3: De acordo com a Constituição, a Lei de Diretrizes Orçamentárias orienta o governo a elaborar a proposta de orçamento. Mas até agora, o projeto da LDO de 2027, enviado em abril para o Legislativo, não foi aprovado. Diante desse cenário, o governo vai se basear num texto que pode ser alterado para apresentar o orçamento do ano que vem. Diogo Antunes, consultor de orçamento do Senado Federal, explica como essa situação vai ser resolvida.
4: De qualquer forma, antes da aprovação da LOA, é necessário que a LDO seja aprovada, exatamente para que a LDO, de alguma forma, direcione a lei orçamentária anual.
3: O projeto da LDO de 2027 prevê meta de superávit primário de R$ 73 bilhões e salário mínimo de R$ 1.717. No entanto, o governo já anunciou que, por exigências legais, esse valor passará para R$ 1.741. O projeto da lei orçamentária de 2027 deve passar pela Comissão Mista de Orçamento e, posteriormente, pelas duas casas do Congresso Nacional em sessão conjunta.
1: E um novo projeto em análise no Senado pode atrair recursos privados para projetos científicos e tecnológicos desenvolvidos por estudantes.
2: A proposta permite que pessoas e empresas descontem do imposto de renda parte dos valores destinados a essas iniciativas. Repórter Marcela Cunha.
5: O projeto cria a Política Nacional de Fomento à Alta Performance Técnica e Científica, a FOTEC. A ideia é que pessoas físicas destinem até 5% do imposto de renda devido para doações ou patrocínios a projetos aprovados. Para empresas tributadas pelo lucro real, o limite será de 3%. Os recursos poderão financiar equipes de estudantes do ensino técnico ou superior, além da compra de materiais, infraestrutura de laboratórios e participação em competições no Brasil e no exterior. O autor, senador Marcos Pontes, do PL de São Paulo, afirma que a aproximação entre empresas e instituições de ensino ajuda a alinhar a formação às necessidades do mercado de trabalho.
6: Um dos problemas que é muito claro é a participação maior necessária das empresas dentro das escolas e as escolas recepcionarem melhor as empresas. As empresas sabem qual é a necessidade e as escolas elas têm que ouvir as empresas.
5: Entre as iniciativas beneficiadas estão competições de robótica, programação, engenharia, construção de foguetes e satélites, biotecnologia, Olimpíadas do Conhecimento e feiras científicas.
1: As desigualdades que ainda persistem no Brasil foram discutidas nesta terça-feira em audiência pública na Comissão de Assuntos Sociais do Senado.
2: Dois ministros presentes na reunião destacaram a importância de políticas públicas para reduzir as diferenças sociais e garantir mais oportunidades e direitos à população. Repórter Marcela Diniz.
7: O projeto que torna agosto o mês de combate às desigualdades foi apresentado em 2023 pelo então deputado Guilherme Boulos, hoje ministro da Secretaria-Geral da Presidência Presidência da República. No debate promovido pela Comissão de Assuntos Sociais, Boulos comemorou dados da ONU que apontam a saída do Brasil do mapa da fome pela segunda vez e a melhora no coeficiente de Gini, indicador usado em estatísticas sobre desigualdade.
8: No IDH, o Brasil pela primeira vez entrou na série do muito alto, que é a dos países desenvolvidos, e lógico, atingimos o índice Gini, o segundo menor nível de desigualdade da história do país.
7: O ministro do Desenvolvimento e Assistência Social, Família e Combate à Fome, Wellington Dias, observou que os resultados poderiam ser melhores com a redução de juros. O senador Paulo Paim, do PT gaúcho, espera que o projeto que cria o mês de combate às desigualdades seja aprovado na próxima semana na Comissão de Assuntos Sociais.
9: Eu estou tranquilo que esse projeto vai ser aprovado. Eu não tenho nenhuma preocupação. Esse projeto vai ser aprovado e eu espero que seja já na próxima quarta-feira.
10: Eleições 2026.
1: Em 2026, o Senado Federal terá 2/3 de suas cadeiras em disputa, porém o número de renovações pode ser ainda maior.
2: Há estados onde pode haver renovação de toda a bancada de senadores. Quem traz as informações é o repórter Douglas Castilho.
11: Ao contrário das demais casas legislativas, o Senado tem apenas parte de seu quadro de parlamentares renovada a cada pleito. Com mandatos de 8 anos, 54 senadores são escolhidos numa eleição e os demais 27 na eleição seguinte. Porém, o número de caras novas desta vez no Senado pode ser ainda maior. Isso porque, dentre os senadores que ainda têm mandato até 2031, 9 concorrem a outros cargos, como governador e presidente. Se eleitos, abrem suas vagas para seus suplentes e podem aumentar a renovação total do Senado para até 63 novos senadores. O consultor do Senado Federal, Fernando Trindade, explicou como funciona o exercício dos mandatos em campanha.
12: São senadores que estão no meio do mandato. Muitos desses senadores concorrerão aos governos dos seus respectivos estados. A legislação brasileira não considera que haja qualquer incompatibilidade entre parlamentar, seja que parlamentar for, senador, deputado federal, deputado estadual, a permanência no cargo e a concorrência a um outro cargo.
11: Há unidades da federação que podem renovar todos os seus 3 senadores a partir do ano que vem. Um dos casos é Minas Gerais, em que, além das 2 vagas a definir, há um senador em meio de mandato concorrendo ao governo estadual e, se eleito, chamará um suplente. Outro caso é o Paraná. Os 2 senadores atuais, Flávio Arnes, do PSB, e Oriovisto Guimarães, do PSDB, decidiram não tentar a reeleição e a cadeira restante pode ficar para suplente caso o titular em meio de mandato vença a disputa para o governo estadual.
2: Edição de Paula Groba e trabalhos técnicos de Eliseu Caires. O Jornal do Senado fica por aqui. Acompanhe agora as notícias da Câmara dos Deputados. Boa noite.
1: Boa noite e até amanhã.
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13: Proposta condiciona a diminuição de penas à redução da periculosidade.
14: Audiências públicas vão tratar sobre tarifa zero no transporte público.
13: Comissão debate relação entre preservação cultural e crises climáticas.
14: Deputados apresentam projetos para garantir o bem-estar dos animais.
13: Boa noite. Professora Marcivânia, do PCdoB do Amapá, propõe tipificar como crime a produção, o armazenamento, a venda e o compartilhamento de imagens e vídeos que mostrem maus tratos ou atos de crueldade contra animais. A pena prevista é de 2 a 5 anos de reclusão, além de multa.
14: O projeto também endurece as punições para quem financiar ou lucrar com esse tipo de conteúdo. A ideia de professora Marcivânia é determinar ainda que plataformas digitais removam o material e forneçam informações às autoridades mediante ordem judicial.
13: O projeto permite ao trabalhador faltar 1 dia a cada 12 meses para prestar cuidados a animal de estimação. O autor Valdemar Oliveira, do Avante de Pernambuco, explica que a ausência deverá ser motivada por doença grave, acidente ou recuperação cirúrgica com comprovação de médico veterinário.
14: O texto de Valdemar Oliveira inclui a nova hipótese de falta justificada sem prejuízo do salário. Para ele, a medida busca adequar a legislação à realidade das famílias brasileiras, preservando o equilíbrio das relações de trabalho ao limitar o benefício a 1 dia por ano.
10: Meio Ambiente.
13: Projeto de Beto Pereira, do Republicanos, de Mato Grosso do Sul, fortalece a atuação das polícias militares ambientais e dos órgãos federais no combate aos crimes ambientais. A proposta prevê punições mais severas para o desmatamento em áreas protegidas e para o uso de fogo sem autorização.
14: A proposta apresentada por Beto Pereira também propõe aumentar as penas para quem produzir, comercializar ou utilizar agrotóxicos ilegais. Segundo o autor, o objetivo é reforçar a fiscalização e proteger a biodiversidade do país.
10: Cultura.
13: A Comissão da Câmara debateu a relação entre preservação cultural e mudanças climáticas. A repórter Mônica Tati acompanhou a reunião.
15: Os eventos climáticos extremos colocam em risco não apenas o patrimônio material e os sítios arqueológicos, mas também a existência de acervos de saberes e conhecimentos que são essenciais para a forma de viver de comunidades locais. Essa questão fez o deputado Tarcísio Mota, do PSOL do Rio de Janeiro, pedir uma audiência para debater na Comissão de Cultura da Câmara dos Deputados as questões que envolvem as mudanças climáticas e a preservação do patrimônio cultural. Tarcísio Mota afirma que entender que as sociedades vulneráveis são as que mais sofrem com as mudanças do clima e pensar em mecanismos de prevenção e mitigação é papel da Comissão de Cultura.
16: O colapso ecológico planetário é uma realidade. Nós estamos diante de mudanças climáticas cada vez mais intensas, cada vez mais frequentes, e nada indica que o cenário melhorará nos próximos anos ou nas próximas décadas. Temos urgência em encarar esse desafio, mas não podemos ignorar o fato de que o processo da questão do colapso ecológico já é uma realidade entre nós, no Brasil e no planeta Terra.
15: Os debatedores ressaltaram a importância da criação da Carta Brasileira do Patrimônio Cultural e Mudanças Climáticas. O documento destaca que o patrimônio não é apenas um bem a ser protegido, mas uma fonte dinâmica de conhecimento e de tecnologia social para formular soluções contemporâneas baseadas no território. Riscos como a destruição de paisagens culturais no Pantanal, deslizamentos na Mata Atlântica e a desertificação na Caatinga evidenciam a necessidade de abordagens que salvaguardem os territórios. Todos os participantes destacaram a necessidade não apenas de financiamento formal de ações de preservação ambiental, mas também de adaptações para garantir a mitigação dos efeitos climáticos e a sustentabilidade. Da Rádio Câmara de Brasília, Mônica Tati.
10: Direitos Humanos.
14: Leandre, do PSD do Paraná, assina projeto que permite a pessoas com deficiência ou outra limitação física permanecer sentadas durante a execução do hino nacional e em cerimônias cívicas. A proposta altera a lei que determina a todos que fiquem de pé nessas ocasiões.
13: Leandre argumenta que a ausência dessa ressalva pode causar constrangimento a pessoas com mobilidade reduzida e deficientes físicos. A deputada afirma que a mudança corrige uma lacuna na lei sem alterar o dever de respeito aos símbolos nacionais.
14: Daiana Santos, do PCdoB do Rio Grande do Sul, é coautora de projeto que institui a Política Nacional dos Direitos das Pessoas LGBTQIA+. Ela aponta que a matéria transforma em política de Estado ações destinadas ao combate à discriminação e à ampliação do acesso aos serviços públicos.
13: Daiana Santos informa que o projeto prevê uma rede nacional para integrar programas de proteção em todo o país. A deputada também ressalta que o texto inclui espaços destinados ao acolhimento e ao atendimento multidisciplinar para a população LGBTQIA+.
10: Educação.
14: A Câmara lançou uma frente em defesa das universidades públicas estaduais e municipais. A repórter Noelle Nobre acompanhou a cerimônia de inauguração.
17: Foi lançada na Câmara dos Deputados uma frente parlamentar mista em defesa das universidades públicas estaduais e municipais. O grupo tem como objetivo atuar na interlocução entre essas instituições de ensino e o poder público federal. O coordenador é o deputado André Figueiredo, do PDT do Ceará.
18: Nós precisamos valorizar que essas instituições e fazer que elas saibam que aqui no Parlamento elas também serão alvo de atenção, e a frente parlamentar vem muito ao encontro disso, juntar todas essas instituições estaduais e municipais para que possamos também ter um diálogo aberto com o governo federal.
17: A instalação da frente é fruto de uma articulação da Associação Brasileira das Reitoras e Reitores das Universidades Estaduais e Municipais. A associação integra 46 instituições, que juntas somam 446 campi e atendem mais de 700 mil alunos.

0: deputados debateram a criação de um observatório sobre infecções sexualmente transmissíveis entre mulheres. A repórter Silvia Munhato acompanhou.
1: Em audiência pública da Comissão de Defesa dos Direitos da Mulher, foi debatida a criação de um observatório para monitorar a agenda prioritária para o enfrentamento de infecções sexualmente transmissíveis entre mulheres vulnerabilizadas. A medida foi proposta pela deputada Érica Cocai, do PT do Distrito Federal.
2: Construir as condições via emenda parlamentar para que a gente possa fazer este observatório e termos a partir daí a implementação da agenda, indicadores, para que a partir do diagnóstico nós possamos fazer incidência, inclusive sobre as infecções sexualmente transmissíveis e o seu impacto em cada território, que também é diferenciado. Né?
1: A deputada Érica Cocai disse ainda que vai solicitar a inclusão do recorte de gênero no programa Brasil Saudável, que é direcionado para problemas sociais e ambientais que afetam a saúde de pessoas em maior vulnerabilidade social. Uma das metas da agenda relacionada às doenças sexualmente transmissíveis é ampliar em 300% até 2027 o número de usuárias de tratamentos preventivos dessas infecções. As mulheres são muito afetadas por infecções como HIV/AIDS, tuberculose, hepatites virais, HTLV e sífilis. Entre elas, especialmente as pretas, pardas e das regiões norte e nordeste. No caso da sífilis, por exemplo, 61% das mulheres pretas poderiam ter evitado a doença se tivessem tido acesso ao mesmo tipo de programas que as mulheres brancas. Da Rádio Câmara de Brasília, Silvia Minhato.
3: Justiça. O projeto de Rui Carneiro, do Podemos da Paraíba, estabelece que a atuação perante os tribunais de contas passe a ser atividade privativa da advocacia. Atualmente, outras profissões, como contadores, engenheiros e administradores, podem defender clientes ou apresentar defesas técnicas perante essas cortes.
0: De acordo com o texto de Rui Carneiro, quando a parte não tiver condições de constituir defensor, poderá ser nomeado advogado dativo ou defensor público. Segundo o autor, a medida busca garantir o contraditório, a ampla defesa e o devido processo legal em ações nos tribunais de contas.
3: Segurança Pública. A comissão aprova projeto que condiciona a progressão de pena a exame criminológico. A repórter Maria Neves tem mais detalhes.
4: A Comissão de Segurança Pública da Câmara dos Deputados aprovou o projeto que condiciona a progressão de pena de condenados pela Justiça à comprovação de que o preso não apresenta mais risco para a sociedade. Pela proposta do deputado Kim Kataguiri, do Missão de São Paulo, a redução da periculosidade deverá ser atestada por exame criminológico. De acordo com Kim Kataguiri, embora previsto na lei, o exame criminológico, que deveria funcionar como uma ferramenta central na execução da pena, foi progressivamente esvaziado. O parlamentar afirma que o projeto recupera a importância da avaliação.
5: O exame criminológico, ele é feito, tem uma análise psicológica, tem uma análise de profissionais de segurança pública, né, tem uma análise do próprio histórico daquele sujeito dentro da cadeia. Então, ainda que o sujeito já tenha cumprido o período de pena necessário para progredir, para avançar, ele só terá o direito de avançar quando tiver essas condições atestadas pelo exame criminológico.
4: Ainda de acordo com o texto aprovado, sempre que o exame criminológico recomendar a permanência do preso em regime fechado, a avaliação deverá ser realizada novamente em no mínimo 12 meses. Se a periculosidade persistir, o projeto prevê que o preso poderá cumprir integralmente a pena no regime fixado pela Justiça, sem que isso configure violação de direito. A proposta, que exige exame criminológico para progressão de pena por condenados pela Justiça, ainda terá de ser analisada pela Comissão de Constituição e Justiça. Se aprovada, terá de ser votada também pelo plenário. Da Rádio Câmara de Brasília, Maria Neves.
3: Ciência e tecnologia.
0: Marreca Filho, do PRD do Maranhão, apresentou projeto que obriga bancos e instituições de pagamento a adotar medidas para prevenir fraudes em operações digitais. Entre as medidas, ele destaca a autenticação com pelo menos dois fatores para movimentações de alto risco.
3: Marreca Filho ressalta que a proposta também prevê bloqueio dos valores ainda disponíveis e aviso ao banco deste

0: destinatário. O projeto ainda atribui às instituições financeiras a responsabilidade pelos prejuízos quando houver descumprimento das regras ou falha na proteção.
1: Esporte.
2: Vanderlei Bé, do PT de Mato Grosso do Sul, pretende promover um debate sobre os impactos das apostas esportivas na economia e na saúde pública. O parlamentar apresentou requerimento para que a Comissão de Desenvolvimento Econômico realize uma audiência pública sobre o tema.
0: A proposta de Vanderlei Bé prevê a participação de representantes do governo, do comércio, de sindicatos e de entidades da sociedade civil. Segundo ele, a discussão deve subsidiar a análise de projetos relacionados às bets, incluindo uma proposta que proíbe a atividade no país.
1: Economia.
2: A Comissão Mista de Orçamento vai realizar uma série de audiências públicas e entre os temas em debate está a tarifa zero no transporte público. A repórter Silvia Munhato tem as informações.
3: A Comissão Mista de Orçamento aprovou 22 requerimentos de audiências públicas com convites para vários ministros de Estado debaterem despesas de suas pastas. Um dos requerimentos foi apresentado pelo deputado Gilmar Tato, do PT de São Paulo, para discutir a implantação da tarifa zero no transporte público. Segundo o deputado, o transporte é um direito do cidadão, mas ele acaba pagando duas vezes para usar.
4: Uma mãe, quando entrega uma criança na creche todos os dias, ela não passa no guichê para pagar R$10 todos os dias. Ou quando um cidadão ou cidadã vai no posto de saúde, numa UPA, para fazer uma consulta, ela não paga para fazer a consulta. Por que que ela, quando entra no sistema de transportes, ela tem que pagar?
3: Gilmar Tato diz que 146 cidades brasileiras adotam a tarifa zero, até como forma de evitar o trânsito de carros particulares. A audiência contará com representantes dos Ministérios da Fazenda, das Cidades e da Casa Civil para discutir fontes de financiamento para a tarifa zero. A comissão também elegeu o deputado Marcelo Álvaro Antônio, do PL de Minas Gerais, como segundo vice-presidente. E as comissões permanentes da Câmara estão fazendo reuniões para aprovar as suas indicações para as emendas ao orçamento de 2026. De acordo com a Lei Complementar 210 de 2024, após a publicação do orçamento, cada comissão recebeu dos líderes partidários, após consulta às bancadas, as indicações dos autores de cada ação. Essas indicações têm que ser agora aprovadas por cada comissão para constar em atas que serão encaminhadas aos ministérios. A Comissão de Turismo, por exemplo, aprovou 27 ações, no valor de R$30,6 milhões. A maior delas, de 8,5 milhões, foi indicada pelo deputado Esnaldo Bulhões Júnior, do MDB de Alagoas, para o município de Porto Calvo, em Alagoas. O recurso será usado para a urbanização de uma praça. O menor valor foi de R$400 mil, alvo de 3 ações parlamentares. O deputado Valdir Trindade, do Republicanos da Paraíba, também destinou recursos para a construção de praça em Poço Dantas, na Paraíba. Já o deputado Pedro Paulo, do PSD do Rio de Janeiro, destinou dinheiro para apoiar projetos de infraestrutura turística em Barra do Piraí, no Rio de Janeiro. A mesma ação foi proposta pelo deputado Sérgio Brito, do PSD da Bahia, para a cidade de Mulungu do Morro, na Bahia. Da Rádio Câmara de Brasília, Silvio Minhato.
1: Relações Exteriores.
0: João Cury, do MDB de São Paulo, pede a instalação da Frente Parlamentar em apoio à integração União Europeia e Mercosul. O deputado explica que o grupo vai acompanhar a implementação do acordo comercial entre os dois blocos, assinado em 2025.
2: João Cury ressalta que o bloco de livre comércio vai beneficiar setores como a indústria, a mineração e o agronegócio. Na visão dele, a frente é importante para acompanhar as negociações que podem ampliar a participação do Brasil no comércio global.
0: Termina agora.
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Muito bem, gente, em Curitiba são exatamente 20 horas e 32 minutos. Olha só, quero mandar um forte abraço para minha amiga Márcia Oliveira lá da Mistura, né? Alô, Márcia! Muito obrigado pelo seu carinho, pela sua audiência.

audiência, valeu. Acompanhando aqui nessas programações maravilhosas. Olha só, gente, quero mandar um forte abraço aí para os nossos amigos caminhoneiros, né? Que cortam essas estradas aí, carregando nossos sonhos.